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1: 2 horas e 31 minutos.

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2: 2 horas e 49 minutos.

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1: 3 horas e 5 minutos.

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3: Bom dia, meu irmão, minha irmã. Paz e bem. Na manhã desse domingo, Senhor, agradecemos por mais um domingo, poder desfrutar dos teus cuidados e sentir a tua doce presença em nossas vidas. Derrama, Senhor, as tuas ricas bênçãos neste dia sobre as nossas vidas e também de todos os nossos familiares e amigos. Derrama, Senhor, muita paz e muito amor nos nossos corações. Livra-nos de todo o mal e de todas as flechas do inimigo. Abençoe a todos que podem descansar hoje de suas lutas diárias. Que possamos ter uma ótima tarde de descanso e uma noite tranquila, com sono reparador, para amanhã acordarmos para mais uma semana abençoada, em nome de Jesus e da Virgem Maria. Meu Deus, perdoa as nossas falhas e nos dê forças para continuar seguindo em frente com a cabeça sempre erguida. Abençoe, Senhor, essa nova semana que se inicia. Nos dê a chance de recomeçar com muita força, fé, otimismo e alegria de viver. Agradecemos por tudo, meu Senhor e meu Deus. Amém.
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0: filme.
1: Agora, gente, é hora que de tocar a viola no show, né? Como é que é o pagode? Dá uma mostradinha pra nós aí, Marcelão. Como é que toca esse negócio? Faz aí. Esse é o pagode que nós fazemos aqui, né? Então vamos lá, então.
2: Simbora pagodear.

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1: É isso aí, caboclo. Firma a traia. Quem vê, caboclo.

arrastado pelas fúrias de um tufão, só em teu nome bendito que a esperança dos aflitos ele encontra salvação. Quantas mães junto ao bercinho, vendo morrer o filhinho, seu santo nome ela chama, é a Senhora Aparecida, devolve de novo a vida ao filhinho que tanto ama. Um doente agonizando, quando seus olhos parando, cobrindo-se de um branco véu, chamando seu nome santo, envolvido no seu manto, ele subirá para o céu. Eu sendo um simples artista, procurando

abençoe, eu aperto a sua imagem e a minha fé decidida na Senhora Aparecida de novo me dará coragem. Ô Senhora Aparecida, és a sublime guarida de quem no mundo padece, como a estrela matutina que a noite escura ilumina quando no céu aparece. Ô Senhora Aparecida, tu és a estrada florida que nos leva aos pés de Deus, porque todas as estradas se encontram na encruzilhada que é a cruz dos braços seus. Por isso que a nossa gente, raça sublime e valente, por ninguém será vencida, porque com fé adoramos.

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0: chamar essa dupla maravilhosa, nossos grandes amigos Bruno e Marrone.
1: Valeu, Alain Aladim. O prazer é nosso estar aqui cantando com vocês. Obrigado, meninos.

0: Ai, compadre, que doidura é essa aí, hein?
1: É que eu comprei uma rabeca, compadre. Comprei duas rabecas, a modo de nós tocar.
0: Rabeca,
1: nós
0: compadre.
1: Dois, é.
0: Nós dois?
1: Uma pra você, outra pra mim.
0: Ué.
1: A modo de nós cantar um cateretego.
0: Cateretego.
1: Quer fazer um duete nas varetas aí?
0: Ah, você tá doido, compadre. Zangou. Sei lá lidar com rabeca, rapaz.
1: Ah, experimentar, uai. Vamos experimentar. Dá o devorteio aí.
0: Tá bom. Rapaz, né, que é bom mesmo.
1: Tô te
0: aí,
1: falando, ó, tô te falando. Bom cantar, deixei de ser carreira, então.
0: É a história do progresso.
1: É a que é do progresso. Tô com o padre Mariano mais o Laureano.
0: Ah, é.
1: É.
0: Vamos misturar com as varetas, então, na rabeca?
1: Vambora, essa peca misturada aí. Vamos ver que trem vai dar, uai. Vamos rabecar, então, pai?
0: Vambora.
1: Então vamos.

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1: Amigos do rádio, bom dia! Ótimo domingo para você que acompanha a programação da Rádio Número 1, a Santa Cruz. 105,7 FM é o nome do sucesso. Está no ar o nosso Paradão Sertanejo. Eu sou Eni Souza, bom dia! Obrigada pelo carinho da sua audiência, pela sua companhia em mais uma jornada. Vamos juntos pelo Paradão até 7 da manhã, antes da Santa Missa. Nesse dia 31 de maio de 2026, dia da aeromoça, dia do comissário de bordo, dia mundial do acolhimento familiar, dia mundial do papagaio, dia mundial do combate ao fumo. A você, aniversariante desse dia, saúde, sucesso, felicidades mil, longevidade, um abraço carinhoso para você, de toda a equipe Santa Cruz. A você que está nos acompanhando pelo rádio, obrigada pelo carinho da sua audiência. Me dê um bom dia e me conta, onde é que você está acompanhando a Santa Cruz? O que que você está fazendo 5 horas da manhã acordado, pelo amor de Deus, num domingo? Me ajuda! Eu tô aqui no estúdio enrolada no edredom. Trouxe de casa, que eu não sou obrigada, porque a rua tá fria, viu? Poderia te dar um conselho e dizer a você, rapaz, desliga esse rádio, vá dormir, viu? Pelo amor de Deus, cedo assim.
2: Que é isso, meu filho?
1: Ai, não. Só tenho pra dizer a você, muito obrigada pelo carinho da sua audiência, pela sintonia, de onde quer que esteja me acompanhando, de Jequitinhonha, nas comunidades rurais, municípios vizinhos, em outro estado ou em outro país. Aquele abraço pra você. Não importa o que aconteça nesse domingo. Fica nervoso, não? Você ficar nervoso aumenta a confusão. Vou dizer logo, viu? Bom dia.

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2: 5 horas e 15 minutos.

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Alô, turma do Momento Pet. Lineu Silva chegando com a energia lá em cima pra gente falar desses amores de quatro patas que alegram a nossa vida, não é mesmo? E olha, um lembrete super importante. A alimentação equilibrada faz toda a diferença na saúde do seu bichinho. Evite exageros nos petiscos, viu? Sempre ração adequada para a idade e o porte. E falando em bem-estar, sabia que música suave e um ambiente calmo fazem um bem danado para eles? Ajuda muito a relaxar, principalmente quando tem barulhos mais fortes, como fogos de artifício. Nesses momentos, um lugar seguro e silencioso, com uma musiquinha tranquila e a sua companhia, faz toda a diferença para diminuir o medo. Essas foram as nossas dicas para você cuidar ainda melhor do seu companheiro, com todo o carinho que ele merece. Fico por aqui, Lineu Silva, no nosso Momento Pet. Mas em breve a gente tá de volta com mais informações e muito amor pelos nossos bichinhos. Um abraço enorme e até o próximo Momento Pet.

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4: Cinco horas e 21 minutos.
5: De volta no Paradão, na voz de Zezé de Camargo e Luciano, Toneladas de Paixão.

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2: 5:30.
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2: Cinco horas e 38 minutos.
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0: Muito bem, chegando para nós aqui no Paradão Sertanejo, o momento do caminhoneiro. Queremos agradecer aos amigos e amigas do asfalto, cortando trecho com Raidinho ligado na cabine do seu caminhão, acompanhando a programação da Mais Ouvida.
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0: A vocês, boa viagem. Deus acompanhe sempre a vida de vocês poderosamente. Obrigada pelo carinho da audiência aí e pela importante colaboração na economia do nosso país, no progresso, pelas rédeas do seu possante. 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
0: 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O som da estrada hoje é com Jacó e Jacozinho, motorista de caminhão.

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4: 5 horas e 45 minutos.

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1: Nessa oração da manhã, pedimos pela vida de todos os amigos do nosso clube de amigos, de forma especial, os aniversariantes de hoje: Eva Aguilar Santos, na Rua Argentina; Deusdete José de Matos, na Fazenda Maranhão; Azenai Rodrigues Coelho, na Fazenda Três Cabeceiras. Pedimos por toda a equipe e direção da Rádio Santa Cruz, todos os colaboradores, de forma especial, novamente, pela equipe técnica, tanto a que conseguiu colocar a nossa rádio no ar de volta, né, com seu trabalho especial, quanto a equipe que trabalhou para que a rádio voltasse antes em caráter experimental para algumas regiões, a equipe que trabalhou com as mídias para que a rádio não saísse também da audiência pelos aplicativos, todos os envolvidos, por todos que estarão presentes na Santa Missa de aniversário de 55 anos da Rádio Santa Cruz, hoje na Matriz, por todos os ouvintes em todos os lugares do mundo sintonizados, de forma muito especial, pela vida e pela família de Zuína, Baba Freitas no Vaticano, Ananide no Alvorada, Tim na comunidade Diamantina, os moradores nas comunidades Mariano, Convém, Quarteirão, Caracol, Água Limpa, Lajeado, Giru e Joaíma. Pela vida e pela família de Simvaldo, no Alvorada; Dodô, no São José; Maria das Dores, no São Miguel; Ana Soares, no São Pedro; Raildo Dutra; Dona Santa; Ninha e Del Brando, no Vaticano; Tuti; Cida, do Santa Luzia; Carla, da Fazenda Bom Jesus; Cula Moraes; Zildete Preta, em Joaíma; Solanginha; Fia;

0: colocar na oração aí a minha mãe, né, que uns tempos, uns dias pra cá, não passou muito bem, mas graças a Deus tá tudo bem, tá correndo tudo bem. Colocar na oração aí toda a minha família, minha tia Dalva e família, tia Valdirene e família, tio Wilson e família, dona Santa e família, dona Maria e família, Nilzinho e família, dona Isaura e família, e todos vocês aí da rádio e todos que necessitem, precisam de oração. Tenham um bom dia.
1: Põe meu nome na oração, por favor. Queria fazer mais você da Senhora, meus filhos Aurício, Patrick, Anderson, Thaleson, Danilo e Cid, meus pais, João e Cleusa, Manos e Mano, dona Lena, João Alberto Ferreira, para você e sua família. Para todos que estiver ouvindo a oração, que Nossa Senhora me mine e cubra com seu manto sagrado, para toda a minha família e para a minha sogra, com toda a família dela, não posso abandonar. Alô, tchau, com Deus. Todos da zona rural, Jequitinhonha.
2: Bom dia, Miss Souza. Essa oração da senhora para mim, Alzane Vernandes, para você, tudo da raiva.
3: Bom dia, Neide. Estou passando para pedir oração pela saúde do meu esposo Joaquim, pela minha saúde, pela saúde Lídia no Maranhão. É, para você, é Luz na Romenara, Bertinho, Lu no Maranhão, no Brejão, meus filhos em Valadares, que são todos, Gildete na Fazenda do Preto e Osmar, Mariazinha no Porto Alegre, Manuza de Vitorino, todas minhas amigas do Porto Alegre, e Arlete na Boa Vista, e Fabinha, e Lucinha, que ela é imensa minha comadre, que ela é imensa minha cunhada. E todos estão precisando de oração. E a Anaê, minha irmã, e Dom Antônio, que graças a Deus já está também bem melhor. Peninha na rua Elza Mourão, o filho dela também já está bem bom, graças a Deus. E Vanice também na rua Elza Mourão. E para vocês aí na rádio, que você estava pedindo, para a gente pedir oração para o funcionário da rádio, que graças a Deus a rádio já voltou no ar, a gente fica muito feliz por isso. E ela é imensa, minha cunhada. E Leandro de Posto Seguro, e Aurenice na Divisa Alegre, e todos estão precisando de oração. E seu Zé e Dona Rosa, e graças a Deus, é meus parceiros. E todas minhas amigas que estão precisando de oração, e Valéria, seu Neném, Carminha, todos que estão precisando de oração. Ivanusa, lá na Laranjeira, com toda a família. E todas as minhas amigas que pediu para mim passar para ela, Ana, todas as minhas amigas. E para vocês aí na rádio, funcionando da rádio, que graças a Deus, melhor agora que a rádio voltou, a gente fica com todo prazer, tá? E bom dia, N. Souza. E Deus abençoe você. E todas as minhas amigas do Brejão. Bom dia para vocês.
4: Bom dia, minha amiga Emma Souza, que saudade. Eu quero pedir de oração para meu esposo Adilson, meu filho Nezinho, Claudiano, Sofia, Simone, de Pedro de Amélia, com toda a

0: Hora certa. 6 horas.
1: Bom dia, meu irmão, minha irmã, paz e bem. Na manhã desse domingo, Senhor, agradecemos por mais um domingo, poder desfrutar dos teus cuidados e sentir a tua doce presença em nossas vidas. Derrama, Senhor, as tuas ricas bênçãos neste dia sobre as nossas vidas e também de todos os nossos familiares e amigos. Derrama, Senhor, muita paz e muito amor nos nossos corações. Livra-nos de todo o mal e de todas as flechas do inimigo. Abençoe a todos que podem descansar hoje de suas lutas diárias. Que possamos ter uma ótima tarde de descanso e uma noite tranquila, com sono reparador, para amanhã acordarmos para mais uma semana abençoada, em nome de Jesus e da Virgem Maria. Meu Deus, perdoa as nossas falhas e nos dê forças para continuar seguindo em frente com a cabeça sempre erguida. Abençoe, Senhor, essa nova semana que se inicia. Nos dê a chance de recomeçar com muita força, fé, otimismo e alegria de viver. Agradecemos por tudo, meu Senhor e meu Deus. Amém.
2: Oração a São Miguel Arcanjo. Glorioso São Miguel Arcanjo, poderoso vencedor das batalhas espirituais, vinde em auxílio das nossas necessidades espirituais e temporais. Afugentai de nossa presença todo mal e todo ataque e ciladas do inimigo. Com sua poderosa espada de luz, derrotai todas as forças malignas e iluminai nossos caminhos com a luz de tua proteção. Arcanjo Miguel, do mal libertai-nos, do inimigo livrai-nos, das tempestades socorrei-nos, dos perigos protegei-nos, das perseguições salvai-nos. Glorioso São Miguel Arcanjo, pelo poder celeste a vós conferido, sê para mim o guerreiro valente e conduzi-nos nos caminhos da paz. Amém.

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8: Seis horas e seis minutos.
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10: Alô, Eni Souza, bom dia, aqui é Maria das Dores. Gostaria de ouvir a música com André Andrade, Cama Fria. Quero oferecer para você, para toda a minha família, para os meus amigos, a Kula, Joalina, Namid, Irani, Conceição, Mulher de Deus, Araci, Olivia, para Diana, Dida, José Wilson, Daniela e Lucinha, lá na Boa Vista, para José na Fazenda Escura, pra, e para Paulo, Regilene e Marta também na Boa Vista, para todos vocês da rádio. Um abraço, bom dia.
11: Dona Maria das Dores, bom dia, aquele abraço, obrigada pela participação. André e Andrade cantam no Paradão Sertanejo, Cama Fria.

0: Bom dia, Eni Souza. Quero ouvir a música do Chitãozinho Chororó, vez em quando você me vê. E oferecer Fabiano aqui na comunidade Boa Vista. Bom dia.
1: Dida, um ótimo dia para você, obrigada pela participação. Chitãozinho Chororó cantam com Alexandre Pires, vez em quando vem me ver.

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2: Ô, Elisouza, faça pra mim aquela música do Garganta de Ouro, Céu Azul. Ela fez pra mim, Azul de Verão, pra vocês da rádio, tô esperando.
3: Bom dia, Elzane. Os Gargantas de Ouro cantam no Paradão Sertanejo pra você, meu Céu Azul.

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2: 6:17.

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2: Seis horas e 23 minutos.
3: De volta no Paradão, ao som de Milionário José Rico, lembrança. Quem participou foi Jurlano Botelho pedindo essa pedrada no nosso Paradão.

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2: 6:30.
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0: Um anjo do Senhor me tocou e eu adormeci. Nota de falecimento. A funerária Deus Protege e a família de Juvenal Antônio da Silva, seu Jove, comunicam com profundo pesar seu falecimento ocorrido ontem à noite e convida todos os parentes, amigos e vizinhos para o seu sepultamento a realizar-se hoje às 11 horas da manhã. Saindo o féretro da capela velório do Hospital São Miguel, com início do velório às 8 horas da manhã. Antecipadamente, a funerária Deus Protege e a família agradecem por este ato de solidariedade cristã. A Rádio Santa Cruz noticiou o falecimento de Juvenal Antônio da Silva, seu Jove.
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4: Seis horas e 38 minutos.
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6: Bom dia, aqui é Rosa Campos de Resende Costa, Minas Gerais. Gostaria, se possível, se você poderia tocar para mim a música com a Nova Guiar, dia de formatura. Gostaria de oferecer para meu filho Danilo, lá na cidade de Campos Gerais. E para vocês tudo, um grande abraço. E que Deus abençoe o seu dia.
0: Amém! Maria Rosa, um abraço para você e para o seu filho. Nalva Guiar canta para nós Dia de Formatura.

0: Luana Souza, bom dia. Eu queria ver uma música com temporada dura. Eu peço para vocês da rádio, todo o povo da Santa Cruz. E todos gostaram da música de temporada dura. E a rádio voltou, ó, boa, viu? Voltou. Parece que ficou melhor que contava ainda.
1: Alessandro, bom dia. Blusa Vermelha com trio para

0: modão aqui no Paradão Sertanejo, 6h45. Um abraço apertado pra todo mundo lá no Santo Antônio acompanhando a programação. Ô, Sueli Marques, se tiver com o rádio ligado, esse aviso é pra você. Sueli, ô Su, bom dia, Su. Acorda minha turma, Su. A missa vai começar daqui a pouco, viu? Sintonize.
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2: O supermercado Pais e Filhos informa a hora certa. 6h46.

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11: Seis horas e 50 minutos.
12: Chegando sucesso, vivendo aqui no mato, trio Parada Dura com Zanete e Cristiano. Pra galera linda lá no Paraterra, sintonizada, acompanhando o nosso programa. Valdirene, bom dia, aquele abraço pra vocês, bom domingo.

0: Bom dia, Eni Souza. Aqui é o Rafael do Triângulo Mineiro. Se você puder, você manda uma música pra minha mãe, Senhora Aparecida e Leozinho, lá no Campo Novo. E todos os meus irmãos que estão ouvindo a Rádio Santa Cruz. E pra vocês que gostarem da música. Pode ser aquela de Padre Alessandro Campos, O Que Eu Sou Sem Jesus. Tchau, obrigado!
1: Rafael, um ótimo dia pra você. Aquele abraço carinhoso pra toda a sua família. Alessandro Campos canta pra gente O Que Eu Sou Sem Jesus.

0: Essa é a última do nosso Paradão Sertanejo. Eu agradeço o carinho da sua audiência, a sua companhia, a sua participação. Aumente o volume do rádio a partir de agora, a partir das 7 horas da manhã, você acompanha a transmissão da Santa Missa Radiofônica diretamente da matriz de São Miguel e Almas de Jequitinhonha, onde celebraremos com muita alegria, muita fé e muita gratidão os 55 anos da Rádio Santa Cruz. Você pode acompanhar também pelo link no YouTube a missa ao vivo, assistir a transmissão. Então venha conosco, vamos viver esse momento de fé, oração e muita festividade por nossa querida Rádio Santa Cruz. Até a próxima.
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Santa Missa Radiofônica de hoje, domingo 31 de maio, celebrando a solenidade da Santíssima Trindade, é por intenção de todos os amigos do nosso clube de amigos, especialmente os aniversariantes de hoje, domingo, e os de toda semana, cujos nomes apresentamos nesse momento. Eva Aguilar Santos, Deus

Daniel 3. 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Evangelho de Jesus Cristo segundo São João, capítulo 3, versículos 16 a 18. 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

0: Hora certa. 7 horas.
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0: irmãos e irmãs presentes na Igreja Matriz São Miguel e ouvintes da Rádio Santa Cruz que vão nos acompanhar durante esta celebração, paz e bem. Bom dia a todos vocês.
1: Bom dia.
0: Intenções da Santa Missa. Em ação de graças a Santo Expedito e São Miguel. Ação de graças pelo aniversário de Alberto Ferreira e pelos 40 anos de união matrimonial de Alberto Ferreira e Lena. Pela saúde de Antenor Batista. Pelas almas de Marcã Silva Guimarães, Brian Pereira de Oliveira, Lissário Pereira dos Santos, Roseni de Jesus, Valmir Nunes dos Santos, Aracir Guimarães de Oliveira, Maria José de Jesus, Pedro Emílio Almeida Peixoto, Antônio Américo Almeida Peixoto, Ezequiel Davi da Silva, Admar Pinheiro de Aguilar, Marlene Pinheiro de Aguilar, Áurea Ferreira dos Santos, mãe de Dr. Haroldo. Ainda pelas almas de Aldair Ferreira Neves, 7 meses de falecimento. Regina Rosa de Jesus, Antônio José do Nascimento, Maria do Carmo, Maria Babá, Severo José do Nascimento, Verediana Rosa de Jesus, Clemente José Pereira, Louro da Hora, Maria Genésia de Jesus, Lidiomar do Nascimento, Ana Vitorina de Souza,

dos Santos, Silvio Pereira da Silva e por todas as almas do purgatório. Antônio Jacinto Leite, Geraldo Antunes de Souza, Epaminondas Santos, Rosa Fernandes de Oliveira, Mário Fernandes de Oliveira e Jovino Fernandes de Oliveira. Rita Fernandes de Oliveira, Joaquim Fernandes de Oliveira, José Maria Pego de Jesus, Bem-vinda Antônio da Silva, Josino José dos Santos e João Santos. Avelário Alves dos Santos, Clemência Batista Alves, pelas almas dos irmãos falecidos e por todos os finados. Bertolina de Souza Moreira, Alvino de Souza Moreira, Arcângela de Souza Moreira, Justina de Souza Moreira, Dilina de Souza Moreira e por todos os falecidos da família. Celeste Duarte Braga, Anida Duarte Chaves, Maria Emília Duarte Chaves, Clemência Alaide Duarte Conceição, Antônio Carlos Duarte Santos, Deli Rodrigues Viana, Clarindo Rodrigues Chaves, Alfredo Conceição, Nilson Santos e toda a família Duarte. Dilton José Marques da Cruz, Dilton José Marques Júnior, Luciene Miranda Prates, Eva Rodrigues de Souza, Durval da Costa Dutra, Cristóvão Gomes Franca e Fernando Moreira Souto. Francisco de Assis Serrato, Edson Ubar Serrato, Ivete Maria de Jesus, Júnior Costa de Jesus, José Francisco de Jesus, Maria Barbosa de Souza, Aramilton Miranda dos Santos, Joaquina Maria de Jesus, José da Cruz Oliveira, Orcília da Cruz Oliveira e Mário Afonso, Josefa dos Santos Rodrigues, Júlio Bispo de Souza, Maria Barbosa de Souza, Andréa de Souza Santana, Carmelita Barbosa de Souza, Lídia Gomes Quaresma, Leila Quaresma de Araújo, Carlos Jeremias Brito, Walter Hugo Nunes de Oliveira, Luceni Costa Lima, Jacira Rodrigues dos Santos, Tiago Rodrigues Lima, Maria Augusta Chaves Silva, Maria de Oliveira, 7 anos e 7 meses de falecimento, Florentina Alves de Souza, Jacira Silva Medeiros, Maria do Socorro Antunes Coelho Canguçu, Maria Clemência Antunes Coelho, Geraldo Pereira Canguçu e Talvani Pinto Coelho, Maria Souza Andrade, Maria Souza Andrade, 11 meses de falecimento, Maria Zenilda Rodrigues Reis, Nestor Mendes dos Reis, Gustavo Mendes Botelho, Idelmário Costa Mendes, Ildeu Mendes dos Reis, Marisa Pereira da Silva, Evanilda Maria Soares da Silva, Luzinete Maria de Jesus, Maria de Jesus, Matilde Maria de Jesus, Jerônimo Cabal Druta e pelas almas do purgatório. Neuza Gonçalves Neves, Marina Neves da Silva, Augusto Pereira Neves, Marcos Alberto Gonçalves Neves, José Hamilton Pereira Neves, Pompilha Brasília de Souza, Florindo Gonçalves Azevedo, Dinalva Gonçalves Dias, Nilza Brasília de Souza, Ailton Brasília de Souza, Cassiano Brasília de Souza e Maria dos Santos, Ziferino Brasília de Souza, Aristides Marinho de Oliveira. Pelas almas do purgatório e ainda pelas almas de Teodomira Gomes de Jesus, Maria de Lourdes de Jesus, Maria de Lourdes Pereira da Silva, Edivaldo Canguçu de Oliveira, Sebastião Rodrigues da Silva e Durvalina Pereira da Silva. Pelos antepassados das famílias Pereira Soares e Pereira da Silva. Penélope Auxiliadora Peixoto Pena, Antônio Ferreira Pena Júnior, Crisolina da Cunha Peixoto, Pogirá Peixoto Sena, Píndaro Peixoto Pena,
Pares Peixoto Pena, Marlita Peixoto Pena, Leolino Dutra Alves, Maura Maria de Jesus, Odair Maria Silva de Jesus, Maria Justina Alves Gonçalves, Warley Souza Lira, Flávio Gonçalves, Sebastião Pereira da Silva, Maria dos Anjos Macedo da Silva, Adalci Pereira da Silva, Aldair Pereira da Silva, Doraci Macedo Chaves, Carmelita Macedo da Silva e Vanderlei Pinheiro Ruas. Ouvintes que nos acompanham pela Rádio Santa Cruz, louvado seja nosso Senhor Jesus Cristo. Hoje é um dia de festa, de louvor e de muita alegria. Corações de todos os cantos do Vale do Jequitinhonha e Mucuri estão unidos pela mesma sintonia e pela mesma fé. Celebramos hoje, com profunda gratidão, 55 anos de evangelização e missão da nossa querida Rádio Santa Cruz. São mais de 5 décadas em que a voz da Igreja, o som da esperança e a palavra de Deus entram diariamente nos lares de milhares de famílias. A semente plantada com tanto amor lá atrás tornou-se uma árvore frondosa que acolhe, que informa e consola o nosso povo. Nesta Santa Missa, queremos celebrar no altar do Senhor a diretoria, os funcionários, os comunicadores e principalmente cada um de vocês, ouvintes, que são a verdadeira alma e o coração desta querida emissora. Que possamos continuar sendo, através das ondas do rádio, instrumentos de paz, de união e de evangelização. Pedimos a intercessão de Nossa Senhora e de nosso padroeiro para que abençoem esta jornada. Que Maria Santíssima cubra com seu manto sagrado todos os corações que hoje se conectam nesta celebração. Unamos nossas preces e demos início a esta Santa Missa, celebrando a vida, a história e a missão da nossa Rádio Santa Cruz.

0: Irmãos e irmãs, sejam todos bem-vindos a esta celebração. Gostaria de acolher a todos nesta manhã. Os freis aqui presentes, Frei Heron, João Bosco, também o Padre Rafael, que é o cura da Catedral, chanceler da nossa diocese e também diretor da emissora Santa Cruz, aqui em Jequitinhonha. E na pessoa dele, acolho também todos os colaboradores e ouvintes da emissora Santa Cruz. Nesse dia, nesta celebração que celebramos seus 55 anos de história, né? Agradecer a Deus por esta caminhada, pelas pessoas que já trabalharam pelo grande idealizador que foi o Frei Emiliano e depois Frei Eliseu, e aí deu sequência. Hoje aqui é o Padre Rafael responsável. Então vamos louvar e agradecer a Deus por sua bondade e sua misericórdia com todos nós. Em nome do Pai, do Filho e do Espírito Santo. Amém. A graça de nosso Senhor Jesus Cristo, o amor do Pai e a comunhão do Espírito Santo estejam convosco.
1: Bendito seja Deus que nos reuniu no amor de Cristo.
0: Reconheçamos necessitados da misericórdia de Deus e imploremos o seu perdão cantando.

0: Todo-Poderoso e rico em misericórdia, tenha compaixão de nós, perdoe nossos pecados e nos conduza à vida eterna.
1: Amém. Amém.

0: Oremos. Deus nosso Pai, enviando ao mundo a palavra da verdade e o Espírito Santificador, revelastes o vosso admirável mistério. Concedei-nos na profissão da verdadeira fé reconhecer a glória da Trindade e adorar a unidade na sua onipotência. Por nosso Senhor Jesus Cristo, vosso Filho, que é Deus, e convosco vive e reina na unidade do Espírito Santo por todos os séculos dos séculos.
1: Amém.

0: Leitura do livro do Êxodo. Naqueles dias, Moisés levantou-se, quando ainda era noite, e subiu ao monte Sinai, como o Senhor lhe havia mandado, levando consigo as duas tábuas de pedra. O Senhor desceu na nuvem e permaneceu com Moisés, e este invocou o nome do Senhor. Enquanto o Senhor passava diante dele, Moisés gritou: Senhor, Senhor, Deus misericordioso e clemente, paciente, rico em bondade e fiel. Imediatamente, Moisés curvou-se até o chão e, prostrado por terra, disse: Senhor, se é verdade que gozo do teu favor, peço-te, caminha conosco. Embora este seja um povo de cabeça dura, perdoa nossas culpas e nossos pecados e acolhe-nos como propriedade tua. Palavras do Senhor.
1: Graças a Deus.

De São Paulo aos Coríntios. Irmãos, alegrai-vos, trabalhai no vosso aperfeiçoamento, encorajai-vos, cultivai a concórdia, vivei em paz, e o Deus do amor e da paz estará convosco. Saudai-vos uns aos outros com o beijo santo. Todos os santos vos saúdam. A graça do Senhor Jesus Cristo e o amor de Deus e a comunhão do Espírito Santo estejam com todos vós. Palavra do Senhor.

Deus amou tanto o mundo que deu o seu Filho unigênito, para que não morra todo que nele crer, mas tenha a vida eterna. De fato, Deus não enviou seu Filho ao mundo para condenar o mundo, mas para que o mundo seja salvo por ele. Quem nele crê não é condenado, mas quem não crê já está condenado, porque não acreditou no nome do Filho unigênito.

caros irmãos e irmãs aqui presentes na Igreja Matriz São Miguel e Almas, e você, caro ouvinte, que está em sua casa, unido conosco, formamos a única comunidade celebrante, que celebramos o quê? O mistério pascal do Senhor, a vida, morte e ressurreição de nosso Senhor Jesus Cristo. E nesta celebração de hoje queremos louvar e agradecer a Deus pelos 55 anos de história da nossa emissora Santa Cruz. Projeto bonito, idealizado pelo Frei Emiliano, e depois tantos outros assumiram a sua missão. Enquanto bem uma emissora faz dentro de uma região, numa comunidade. Eu nasci numa roça, comunidade rural, a 30 quilômetros da minha cidade, Monte Santo de Minas. E lá tem até hoje uma emissora local. E posso dizer que eu fui me aprofundando na minha catequese, ouvindo as missas dominicais. Não só lá da minha cidade, mas uma outra cidade próxima, São Sebastião do Paraíso, tinha uma rádio com uma potência melhor. Então o som de manhã era ótimo. E eu pude aprofundar o mistério, a minha catequese. Você faz a catequese e depois fica algumas dúvidas, né? Mas na celebração eucarística, que é a catequese permanente, a explicação, a homilia, isso vai respondendo algumas dúvidas que a gente tem. Então eu louvo também, agradeço a Deus, olha, que ouvi e gosto de rádio. E pude também aprofundar a minha vida espiritual. Então, quanto bem uma emissora fez e faz numa localidade, né? Seja os momentos orantes, seja a oração da manhã, de acordo com a grade lá da emissora, oração da manhã, oração da tarde, oração da noite, seja as celebrações dominicais que são transmitidas, alcançam um grande número de pessoas. Quanto bem, né? Se algumas pessoas pudessem dar testemunho, alguém poderia dizer, lembrar, olha, eu estava passando por essa dificuldade, mas eu encontrei forças na oração que eu ouvi lá pela rádio, ou numa missa que eu ouvi lá na minha casa pela rádio, eu pude encontrar forças e superar as minhas dificuldades. Que bom então poder louvar e agradecer a Deus. O Papa Leão XIV, dentro do contexto da inteligência artificial, ele escreveu uma carta no domingo da Ascensão, é o dia em que a Igreja celebra o dia dos meios de comunicação social. E dentro do contexto da inteligência artificial, o Papa Leão XIV escreveu uma carta dizendo, cujo tema, preservar vozes e rosto. A nossa voz e o nosso rosto é a essência da nossa vida. Marca, olha, por esta voz, por este rosto que eu estou ouvindo e visualizando, eu estou diante de uma pessoa única e irrepetível. Então, e a partir desse tema, chamava a nossa atenção, olha, a inteligência artificial está, é um instrumento que está aí, mas não nos isenta de usar também a nossa razão, a nossa imaginação, usar também o nosso senso crítico, senão poderemos ser manipulados e dominados por aqueles, olha, que lá determinaram que a máquina tem que fazer isto ou fazer aquilo, né? Que bom que nós podemos hoje, então, com este olhar retrospectivo e nesta celebração, louvar e agradecer a Deus por esse instrumento de comunicação tão importante aqui nesta cidade e também na região. Que bom! E esta celebração de hoje está dentro da solenidade da Santíssima Trindade. E falando em comunicação, olha, a Santíssima Trindade, Deus é comunicação. Olha como Deus, ao revelar, mostrar a si mesmo, ele vai nos ajudando a encontrar conosco mesmo, e a partir dessa acolhida de Deus, procurarmos ser cada vez melhores. Se nós não nos abrirmos à revelação de Deus, nós vamos ficar com ideias sobre Deus,
E aí, se cada pessoa é única, vamos projetar a nossa unicidade, né? Para um Deus é bom, para outro Deus é castigador, e de acordo com as ideias de cada um. As leituras de hoje nos falam desse mistério de Deus que é único. Mas na sua unicidade, Deus não é solidão, Deus é comunhão de pessoas. Deus é Pai, é Filho, é Espírito Santo. São pessoas divinas que vivem numa comunhão profunda, e nesta comunhão a Santíssima Trindade, ela é fundamento, ela é modelo também para as relações entre nós. Comunhão com Deus e comunhão também entre nós. Olha, quando nós falamos mistério, não significa algo incompreensível. Mistério, nós usamos essa palavra para designar aquilo que pertence a Deus. Mas aquilo que pertence a Deus, nós podemos entender, compreender na nossa linguagem, no nosso modo de ser, mas nunca vamos esgotar tudo aquilo que Deus é. Porque Deus é infinito, né? Eu e você somos finitos, né? Então há uma lógica concreta aí. E a celebração da Santíssima Trindade nos ajuda a entrar no íntimo desse mistério, desse Deus único, mas que é comunhão de pessoas, Pai, Filho e Espírito Santo. A primeira leitura e o Evangelho destacam para nós, olha, a essência de Deus. O que que Deus é? Ah, São João, na sua primeira carta, ousou dizer de maneira segura, contundente: Deus é amor. E a primeira leitura do livro do Êxodo, olha, mostra isto. Dentro de um contexto em que o povo havia abandonado Deus, o povo, no lugar de Deus, fez um bezerro de ouro e foi cultuar este bezerro. O ouro é criatura de Deus. O bezerro, olha, é o homem que pega uma criatura de Deus, o ouro, trabalha e faz um objeto. Deus ficou indignado com isso, né? A reação primeira de Deus, né? Olha, me trocaram, esse povo foi, recebeu tanto amor, tanto carinho, esse povo foi libertado da escravidão, esse povo recebeu, olha, o maná, recebeu a água, tudo de graça. E esse povo não reconheceu isto. Pois bem, mas graças a Deus que Deus não é homem melhorado, Deus é Deus, né? E Moisés ficou também indignado, ele quebrou as tábuas da lei diante dessa atitude do povo. E aqui a leitura prossegue. Então Moisés pegou duas tábuas para chegar lá na montanha, para mais próximo de Deus, para Deus reescrever novamente as leis. E diz então que Moisés subiu a montanha e Deus então desceu para este encontro. Nesse encontro, Moisés agora, olha, se primeiro ele agiu de maneira instintiva, né? Quebrou até as tábuas da lei, agora Moisés subindo a montanha, caminhando, ele pôde deixar de lado essas emoções, se serviu melhor de sua razão, de sua inteligência. E ele estabelece um diálogo bonito com Deus. Ele chama Deus: olha, o Senhor é um Deus misericordioso, o Senhor é um Deus compassivo, o Senhor é um Deus fiel. Se o Senhor é tudo isto, eu venho agora fazer uma súplica, eu venho agora fazer-lhe um pedido. Acolhe este teu povo, que é de cabeça dura, esse, em outras palavras, esse povo que é inconstante, e acolhe-nos como propriedade sua. Olha que atitude humilde, atitude bonita esta de Moisés, como mediador, como aquele que vai suplicar a Deus, a Deus que é misericórdia, Deus que é compassivo, que Deus que é fiel, que ele use desta sua fidelidade, dessa sua misericórdia para com este povo que é infiel. Aqui descobrimos então, olha, que esse Deus Pai é um Deus amoroso. Por ser amor, amoroso, daí vem todos os desdobramentos deste amor. Ele tem misericórdia, ele é compassivo, ele é fiel.
Tudo isso que é descrito nesta leitura, nesta primeira leitura sobre Deus, nós vamos ver tudo isto expressado, vivido de maneira concreta, palpável, no ministério de Jesus Cristo, o Filho unigênito do Pai. Diante das pessoas machucadas e feridas, a fé judaica dizia assim: essas pessoas machucadas e feridas são porque são pessoas impuras, pecadoras, e Deus agora as está punindo com esse sofrimento. Era um resumo da fé judaica, controlado pela lei. Diante disso, Jesus, olha, não desrespeita, não joga fora a lei, desrespeita a prática da lei, mas ele vai de encontro com o sofrimento das pessoas. Ele toca nas pessoas que a lei proibia. Jesus tinha sentimentos de compaixão para com os sofrimentos humanos. Toda esta ação de Jesus, ele está na verdade confirmando o rosto desse Deus amoroso, que portanto tem misericórdia, é compassivo, é cheio de compaixão. O evangelho que nós ouvimos está dentro do diálogo de Jesus com Nicodemos. Nicodemos é um fariseu, é um grande intelectual, um homem conhecedor da lei. O fariseu, olha, ele sabe a lei e ele é muito exigente com relação ao cumprimento da lei. Exige tanto dos outros, embora eles mesmos não façam, né? Por isso Jesus critica os fariseus de hipócritas. Eles são pessoas de duas caras. Diante dos outros parece santinho, mas longe não são nada daquilo, né? Pois bem, este fariseu é um fariseu, embora ele é fariseu, mas é um homem sensato. É um homem que descobre. Embora Jesus desrespeita o preceito legal, mas a ação de Jesus, moralmente falando, é excelente, é boa. Então ele percebe que nas ações de Jesus tem não só algo bom, mas revela também a presença de Deus. Por isso ele vai até Jesus, querendo aprender de Jesus o que deve ser feito para ter a vida eterna. E nesse diálogo Jesus então mostra que é necessário nascer do alto, nascer de novo, uma referência então a partir da acolhida de Jesus, uma referência ao batismo, que nos coloca em mergulho no seio deste Deus amoroso, misericordioso. E o evangelho de hoje é consequência desse diálogo. Jesus diz: olha, Nicodemos, e diz a mim, a você e a cada um de nós hoje: Deus Pai amou tanto este mundo, e porque amou tanto esse mundo, o que que Deus Pai fez? Mandou o seu Filho Jesus Cristo, que é ele mesmo, Jesus falando aí, para que todo quem nele crer não morra, mas tenha vida eterna. Jesus veio ao mundo não para condenar o mundo, como muitas vezes nós queremos e fazemos conosco mesmo e com as pessoas quando expressam suas fragilidades, seus pecados, mas Jesus veio ao mundo para salvar o mundo, salvar as pessoas do mal, do pecado e da morte. E ele nos salvou de que jeito? Amando, acolhendo e olhando para o crucificado, um homem pregado na cruz. Para o homem pós-moderno não tem nada de bonito. Que homem pós-moderno é das aparências, cores bonitas, né? Um homem pregado na cruz de braços abertos, aparentemente não expressa nenhum poder, mas está de braços abertos. Braços abertos para dizer o quê? Que ele, na sua entrega, na sua doação, ele não exerce uma força de poder, de condenação, de excomunhão das pessoas, mas de braços abertos para abraçar, para acolher. E a partir então da fé em Jesus ressuscitado, nós olhamos para o crucificado, agora ressuscitado. O crucificado é o trono da graça, do amor, da misericórdia de Deus, que salva a humanidade inteira. Por isso São Paulo, escrevendo, terminando a sua carta, a segunda carta aos Coríntios, ele diz: olha, vamos viver na alegria, vamos trabalhar no nosso aperfeiçoamento pessoal,
viver no amor entre nós. Se vivemos na alegria e no amor entre nós, o Deus da paz estará conosco. E ele faz essa bonita saudação, né, que nós até usamos em nossa celebração, né? O amor de Deus nosso Pai, a graça de Jesus e a comunhão do Espírito Santo estejam com todos vocês. E nós iniciamos a celebração em nome da Santíssima Trindade. Vamos concluir a celebração também em nome da Santíssima Trindade, justamente para dizer que nós estamos mergulhados neste Deus que é comunhão e que nos ajuda também a viver a comunhão entre nós e assim sermos instrumento da salvação que em Cristo Pai do Céu ofereceu para toda a humanidade. Por isso hoje queremos louvar e agradecer a Deus pela nossa salvação. Louvar e agradecer a Deus pela história que nós estamos construindo a nível individual e a nível também comunitário. Agradecer a Deus por este meio de comunicação, a Rádio Santa Cruz, nos seus 55 anos. Olha quanto bem esta emissora faz, não só levando as músicas, né? Entretenimento, né? Mas levando também as notícias da região, levando também a palavra de Deus, primando pelo fato real em si, pela verdade, e também ajudando as pessoas não esquecer de Deus, não aperfeiçoar e aprofundar a sua fé, pois afinal de contas, olha, sem fé a nossa vida é difícil, com a fé a vida também vai ser difícil, mas com a fé, olha, com a certeza de que nós não estamos sozinhos, mas Deus é nosso parceiro e está conosco, dele receberemos forças para fazer de nossa vida, das dificuldades de nossa vida, um meio de crescimento e de salvação. Por tudo isso, louvado seja o nosso Deus. Vamos professar a nossa fé. Vamos acompanhar o nosso folhetinho.

Creio em um só Deus, Pai Todo-Poderoso, Criador do céu e da terra, de todas as coisas visíveis e invisíveis. Creio em um só Senhor Jesus Cristo, Filho unigênito de Deus, nascido do Pai antes de todos os séculos, Deus de Deus, luz da luz, Deus verdadeiro de Deus verdadeiro, gerado, não criado, consubstancial ao Pai. Por Ele todas as coisas foram feitas, e por nós homens e para nossa salvação, desceu dos céus e se fez homem, e se encarnou pelo Espírito Santo no seio da Virgem Maria, e se fez homem. Também por nós foi crucificado sob Pôncio Pilatos, padeceu e foi sepultado, ressuscitou ao terceiro dia, conforme as Escrituras, e subiu aos céus, onde está sentado à direita do Pai. E de novo há de vir em sua glória, para julgar os vivos e os mortos, e o seu reino não terá fim. Creio no Espírito Santo, Senhor que dá vida, e procede do Pai e do Filho, e com o Pai e o Filho é adorado e glorificado. Ele que falou pelos profetas, creio na Igreja, una, santa, católica e apostólica. Professo um só batismo para a remissão dos pecados e espero a ressurreição dos mortos e a vida do mundo que há de vir. Amém. Irmãos e irmãs, elevemos à Santíssima Trindade as nossas humildes intenções, dizendo: ouvi-nos, ó Pai, por vosso Filho, no Espírito Santo.

0: Deus Pai quis se revelar à humanidade, escolhendo para si um povo, pela Santa Igreja, para que seja capaz de congregar todos os povos em um só rebanho, rezemos ao Senhor.
1: Ouvi-nos, ó Pai, por vosso Filho, no Espírito Santo.
0: Deus Filho ordenou que a Igreja ensinasse e batizasse todos os povos, pelos governantes, para que promovam a liberdade religiosa e defendam leis que realizem a dignidade humana, rezemos ao Senhor.
2: Ouvi-nos, ó Pai, por vosso Filho, no Espírito Santo.
0: Deus, Espírito Santo, socorre a fraqueza daqueles que já não sabem mais como orar, pelos que sofrem, para que encontrem no Paráclito o conselho em suas tribulações, rezemos ao Senhor.
1: Ouvi-nos, ó Pai, por vosso Filho, no Espírito Santo.
0: Senhor, te pedimos pela Rádio Santa Cruz, que completou seus 55 anos de existência, que o Senhor possa conduzir sempre para o bem comum e a evangelização, rezemos.
1: Ouvi-nos, ó Pai, por vosso Filho, no Espírito Santo.
0: Senhor, te pedimos pelos nossos diretores, que estão à frente da nossa emissora, nos orientando e conduzindo a uma caminhada para o bem comum, rezemos.
1: Ouvi-nos, ó Pai, por vosso Filho, no Espírito Santo.
0: Senhor, te pedimos pelos nossos representantes do Clube de Sócios, pelos nossos sócios que colaboram para a manutenção da nossa emissora, por todos os comerciantes que divulgam seu produto e pelos ouvintes e funcionários, rezemos.
1: Ouvi-nos, ó Pai, por vosso Filho, no Espírito Santo.
0: Senhor, te pedimos por todas as comunidades, paróquias que colaboram mensalmente com a evangelização da nossa Rádio Santa Cruz, rezemos.
1: Ó Pai, por vosso Filho, no Espírito Santo.
0: Pedimos pelos nossos ouvintes que nos ouve através dos nossos meios de comunicação, nos dando a honra da sua audiência, rezemos.
1: Ouvi-nos, ó Pai, por vosso Filho, no Espírito Santo. Senhor, ouvi bondoso as nossas intenções e concedei-nos o auxílio da vossa proteção, por Cristo nosso Senhor.
2: Amém.

0: Orai, irmãos e irmãs, para que o meu e o vosso sacrifício seja aceito por Deus Pai Todo-Poderoso.
1: Receba o Senhor por tuas mãos este sacrifício para a glória do seu nome, para o nosso bem e de toda a sua santa igreja.
0: Senhor nosso Deus, nós vos pedimos, santificai pela invocação do vosso nome esta nossa humilde oferenda, e por meio dela, tornai-nos uma dádiva perene para vós, por Cristo nosso Senhor.
1: Amém.
0: O Senhor esteja convosco.
1: Ele está no meio de nós.
0: Corações.

proclamando nossa fé em vossa verdadeira e eterna divindade, adoramos cada uma das pessoas na a mesma natureza e igual majestade. Por isso vos louvam os anjos e os arcanjos, os querubins e os serafins, que não cessam de proclamar todos os dias, cantando a uma só voz.

0: Na verdade, vós sois santo, ó Deus do universo, e tudo o que criastes proclama o vosso louvor. Porque, por Jesus Cristo, vosso Filho e Senhor nosso, e pela força do Espírito Santo, dais vida e santidade a todas as coisas. E não cessai de reunir para vós um povo que vos ofereça em toda parte, do nascer ao pôr do sol, um sacrifício perfeito. Por isso, ó Pai, nós vos suplicamos, santificai pelo Espírito Santo as oferendas que vos apresentamos para serem consagradas, a fim de que se tornem o corpo e o sangue de vosso Filho, nosso Senhor Jesus Cristo, que nos mandou celebrar estes mistérios.
1: Enviai o vosso Espírito Santo.
0: Na noite em que ia ser entregue, Jesus tomou o pão, pronunciou a bênção de ação de graças, partiu e deu a seus discípulos, dizendo: tomai todos e comei, isto é o meu corpo, que será entregue por vós.

Do mesmo modo, no fim da ceia, ele tomou o cálice em suas mãos, pronunciou a bênção de ação de graças e o deu a seus discípulos, dizendo: tomai todos e bebei, este é o cálice do meu sangue, o sangue da nova e eterna aliança, que será derramado por vós e por todos para a remissão dos pecados. Fazei isto em memória de mim.

0: celebrando agora, ó Pai, o memorial da paixão redentora do vosso Filho, da sua gloriosa ressurreição e ascensão ao céu. E enquanto esperamos sua nova vinda, nós vos oferecemos em ação de graças este sacrifício vivo e santo.
1: Aceitai, ó Senhor, a nossa oferta.
0: Olhai com bondade a oblação da vossa igreja e reconhecei nela o sacrifício que nos reconciliou convosco. Concedei que, alimentando-nos com o corpo e o sangue do vosso Filho, repletos do Espírito Santo, nos tornemos em Cristo um só corpo e um só Espírito.

vossos eleitos, a Santíssima Virgem Maria, Mãe de Deus, São José, seu esposo, os vossos santos apóstolos e gloriosos mártires, São Miguel Arcanjo e todos os santos que não cessam de interceder por nós na vossa presença. Ah.

0: Nós vos suplicamos, Senhor, que esse sacrifício de nossa reconciliação estenda a paz e a salvação ao mundo inteiro. Confirmai na fé e na caridade a vossa Igreja, que caminha neste mundo, com vosso servo Papa Leão, com nosso bispo Dom José Hamilton, o qual preside a Eucaristia, com os bispos do mundo inteiro, os presbíteros e diáconos e outros ministros e o povo por vós redimido. Atendei propício as preces desta família que reunistes em vossa presença. Reconduzi a vós, Pai de misericórdia, todos os vossos filhos e filhas dispersos pelo mundo inteiro.
1: Lembrai-vos, ó Pai, da vossa Igreja.
2: Acolhei com bondade no vosso reino os nossos irmãos e irmãs que partiram dessa vida. Quero lembrar de Frei Emiliano Soed, um dos idealizadores dessa rádio, todos os funcionários, todos os padres e freis que passaram na administração dessa rádio, todos os sócios do clube e todos os radiovintes dessa querida rádio, nossos parentes, amigos, benfeitores e todos que morreram na vossa amizade, unidos a eles, esperamos também nós saciar-nos eternamente da vossa glória. Por Cristo, Senhor nosso, por ele dais ao mundo todo bem e toda graça.

0: Rezemos com amor e confiança a oração que Jesus nos ensinou. Pai nosso que estais nos céus, santificado seja o vosso nome. Venha a nós o vosso reino. Seja feita a vossa vontade, assim na terra como no céu. O pão nosso de cada dia nos dai hoje. Perdoai-nos as nossas ofensas, assim como nós perdoamos a quem nos tem ofendido. E não nos deixeis cair em tentação, mas livrai-nos do mal. Livrai-nos de todos os males, ó Pai, dai-nos hoje a vossa paz. Ajudados pela vossa misericórdia, sejamos sempre livres do pecado e protegidos de todos os perigos, enquanto aguardamos a feliz esperança e a vinda do nosso Salvador, Jesus Cristo.
1: Vosso é o reino, o poder e a glória para sempre.
0: Senhor Jesus Cristo, dissestes aos vossos apóstolos: eu vos deixo a paz, eu vos dou a minha paz. Não olheis os nossos pecados, mas a fé que anima a vossa igreja. Dai-lhe, segundo o vosso desejo, a paz e a unidade. Vós que sois Deus com o Pai e o Espírito Santo. A paz do Senhor esteja sempre convosco.
1: O amor de Cristo nos uniu.

0: Jeová e vede como o Senhor é bom. Feliz de quem nele encontra o seu refúgio. Eis o Cordeiro de Deus que tira o pecado do mundo.
1: Senhor, eu não sou digno de que entreis em minha morada, mas dizei uma palavra e serei salvo.

0: Oremos. Senhor nosso Deus, proclamando nossa fé na Trindade eterna e santa e na sua indivisível unidade, nós vos pedimos que a comunhão neste sacramento nos sirva para a salvação do corpo e da alma, por Cristo nosso Senhor.
1: Amém.
2: Alguns avisos, né, paroquiais. A renovação das assinaturas da liturgia diária. Então, iniciou as assinaturas dia 22, irão até o dia 8 de junho. Então, a liturgia com a letra menor, a letra normal, é R$ 55,00 anualmente. Então, você vai receber todo mês a liturgia de cada mês para você acompanhar as celebrações da Eucaristia. A liturgia com a letra maior é R$ 90,00. Missa de Corpus Christi, né? Quinta-feira, no dia 4, nós teremos missa aqui na Matriz, 7 horas da manhã, em seguida a procissão. Às 19 horas, aqui também na Matriz, com o coral Vozes de Serrato, coral lá do presídio, não é? Nós teremos missa na Estiva. Vamos tentar ver se consegue chegar na Mumbuca, parece que a estrada lá tá chovendo muito, não é? Teremos missa no São Pedro e teremos missa no Campo Novo. Então nós vamos trazer os horários. Campanha solidária para o nosso Hospital São Miguel. Primeiro é só agradecer, gente. Desde a primeira hora não parou de chegar, né? Mantimentos. Hoje nós teremos duas festas, né, que vão ajudar, né, o Hospital São Miguel. O aniversário de Alberto Ferreira, não é, Alberto? Lá o pessoal vai estar recebendo mantimentos e material de limpeza. N. Souza e Plínio, lá no terraço, estarão recebendo também material de limpeza, sobretudo. Nós estamos precisando mais agora de material de limpeza. Quarta-feira, né, Padre Rafael? Nós teremos um momento de esclarecimento do Hospital São Miguel na Rádio Santa Cruz. Ia ser essa quarta, mas a rádio, graças a Deus, já está, né, funcionando. A diretoria, junto com o contador, nós vamos trazer alguns esclarecimentos. Agradecer a Deus pela Rádio Santa Cruz, Frei Emiliano Soed, né? Junto com Frei Eliseu e outras pessoas. Não foi Frei Emiliano sozinho, né? Foi uma equipe, foi a igreja. A igreja nossa, ela traz aqui para nossa cidade o hospital em 1918, viu? O hospital 1918 com Frei Querubim e um grupo de pessoas aqui. Frei Emiliano constrói a nova sede. Hoje de novo a igreja está aí com o hospital, tentando colocar ele, né, Dom? Para que o povo seja e receba, né, a melhor atendimento. Nós temos a Vila Santana, que é Frei Emiliano também, junto com a equipe. E rezar pela alma dele. E rezar para o Frei Eliseu, que hoje não está muito bem de saúde, né? Está no CTI. Então rezar por ele esses dias. E agradecer essas pessoas, né? Muito obrigado. E só temos que agradecer a vocês, porque a rádio, o hospital, a Vila Santana, a igreja construiu para o serviço do povo de Deus. Então nós precisamos muito de vocês para que essa obra continue cada vez mais.

0: Querido povo de Deus, muito obrigado por vocês terem respondido a esse convite para estarmos aqui. Éramos para estar celebrando no dia 21, mas está coincidindo sempre com a Assembleia dos Bispos em Aparecida, e às vezes Dom José Hamilton não está podendo estar conosco, então a gente está tendo que mexer aí nas datas, porque nessas ocasiões, Dom José Hamilton, é muito importante, viu? O senhor não sabe o quanto que a presença do senhor como bispo ajuda muito nós padres, né, a cumprir nossa missão, não só a mim, quanto qualquer outro sacerdote da Diocese de Almenara. A gente sabe que sempre tem na presença do bispo, isso é já é um apoio muito grande, né? Muito bom para nós. Então, todos que responderam esse convite para estar aqui nesse domingo da Santíssima Trindade, vocês que também nos escutam, né, em suas casas, não só pelo rádio, mas também nas plataformas digitais, onde a Rádio Santa Cruz está presente, nos apps, nas Alexas, do site, em tantos outros meios. O YouTube da Paróquia São Miguel está transmitindo essa missa, então o rádio tem essa capacidade de convergir todas as mídias. Então agradeço muito o convite de vocês. Nós estamos aqui celebrando 55 anos. Uma reflexão para todos nós. As bactérias mais mortíferas são as ideias pequenas. As ideias pequenas são veneno para os nervos. Não há nada, porém, tão higiênico quanto viver dominado por pensamentos grandes, disse o escritor Garcia Martinez. Os pensamentos grandes não precisam de muitas palavras, pois provérbio é frase curta baseada em pensamentos. Provérbio é frase curta baseada em experiência longa. Uma breve sentença carregada de sabedoria pode revolucionar toda uma existência, tanto quanto uma insignificante faísca pode produzir um grande incêndio, e se não tanto, ao menos pode proporcionar ao menos a alegria simples de uma humilde estrela brilhando na noite. Então essa frase, né, nos inspira, porque realmente, né, o que mais derrota o ser humano é as ideias e os pensamentos pequenos. Isso dói o corpo humano e acaba com os nervos, né, adoece os nervos. Então se nós temos aqui essa oportunidade de estar celebrando 55 anos da Rádio Santa Cruz, é porque alguém pensou grande aqui na nossa terra. Se alguém construiu um hospital aqui na cidade, é porque pensou grande, porque ela serve a todos vocês, né? Serve a toda a comunidade. Então nós queremos muito agradecer a Deus por essas ideias, porque hoje essa responsabilidade é nossa. Então se um sacerdote, um consagrado, né, está à frente das coisas, nós precisamos muito do apoio da sociedade, né? Um hospital precisa do apoio da sociedade, né? Uma rádio que é da cidade precisa do apoio da sociedade, do poder público, que sempre faz parceria conosco, as autoridades, os comerciantes, os empresários, pessoas empreendedoras, porque nós empreendemos junto com vocês. Então é com essa motivação, com essa reflexão, que eu gostaria de nesse momento fazer uma oração junto com vocês. Vocês receberam aí Nossa Senhora de Fátima, Imaculado Coração de Maria. E em 2004, Monsenhor Jonas Abib, passando um momento de dificuldade, também ele consagrou a Canção Nova a Nossa Senhora de Fátima. E aí nós vamos usar as mesmas palavras que ele usou para hoje consagrar a Rádio Santa Cruz ao Imaculado Coração de Maria. Então vamos rezar juntos essa oração, entregando para Nossa Senhora tudo, todas as coisas, tudo nas mãos dela. rezemos. Virgem Maria, Mãe de Deus e Mãe Nossa, ao vosso coração imaculado, nos consagramos em ato de plena entrega de doação ao Senhor. Por vós seremos levados a Cristo, vosso Filho e Filho unigênito de Deus. E por ele e com ele ao eterno Pai. Caminharemos na luz da fé, da esperança e do amor, para que o mundo creia que Cristo é o enviado do Pai para nos transmitir a sua palavra e seremos nós os seus enviados, a fim de levar o seu conhecimento e amor até os confins da terra. Assim, sob a maternal proteção do vosso imaculado coração, seremos um só povo com Cristo, conquista de sua morte e testemunhas da sua ressurreição. Virgem Mãe de Deus e Mãe Nossa, ao vosso coração imaculado, eu consagro a Rádio Santa Cruz e com ela toda a nossa Diocese de Almenara, cada um dos seus membros consagrados, a grande família diocesana para a qual somos destinados e, em especial, os nossos sócios colaboradores do Clube de Amigos que sustentam esta obra. Coloque em vossas mãos todo o sistema Santa Cruz de comunicação, para que ele realize os desígnios de Deus e assim prepare e apresse o triunfo do vosso imaculado coração. Tornai-nos sob vossa proteção, defendei-nos dos perigos, ajudai-nos a vencer as tentações que nos solicitam para o mal e a conservar a pureza do vosso corpo e da nossa alma. Seja o vosso coração imaculado o nosso refúgio e o caminho que nos conduz a Deus. Concedei-nos a graça de orar e nos sacrificar por amor a Jesus, pela conversão dos pecadores e em reparação dos pecados cometidos contra o vosso imaculado coração. Por meio de vós e em união com o coração do vosso divino Filho, queremos viver para a Santíssima Trindade, em quem cremos e a quem adoramos, esperamos e amamos, assim seja. Amém. Ave Maria, cheia de graça, o Senhor é convosco. Bendita sois vós entre as mulheres, bendito é o fruto do vosso ventre, Jesus.
1: Santa Maria, Mãe de Deus, rogai por nós, pecadores, agora e na hora de nossa morte. Amém.
0: Glória ao Pai, ao Filho e ao Espírito Santo.
1: Como era no princípio, agora e sempre. Amém.
0: Pode sentar um instante. Eu vou pedir licença só para prolongar um pouquinho, porque esse momento é importante, é único. Pessoal, essa cartela verde aqui, isso aqui é um show de prêmios que a gente está fazendo em ocasião do aniversário de 55 anos da rádio. 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Então procure aí o pessoal, tá? Que a gente vai até setembro ter cumprido a nossa missão. Lá no prédio da emissora, nós vamos colocar a capela do Santíssimo lá. Vamos colocar Jesus Eucarístico lá dentro da emissora. Por quê? Porque tem os programas de evangelização. Você sabe, né? Quando você liga o rádio, você tem lá o Padre Manzotti, você tem o Frei Gilson, você tem a consagração à Nossa Senhora Aparecida às 3 horas, você tem o texto das mãos ensanguentadas, você tem os freis que vão lá no sábado e faz o programa todo sábado. Quem mais que tem? Tem as orações de manhã, tem o terço, enfim. E vai ter mais, né? Eu tô pedindo aí a renovação carismática católica aqui de Jequitinhonha, já tem um tempo para voltar com o programa Sinal de Salvação, que faz um bem imenso para essa comunidade. A pastoral da sobriedade, para rezar o texto da sobriedade, né? Então isso tudo são os programas de evangelização. Tem a pastoral, aquele pessoal que vai toda quarta-feira em sintonia com a família, né? Toda quarta-feira eles vão também. E isso vai dando voz a vocês, tá? A missa todo domingo é também evangelização. Então é muito bonito quando a gente liga o rádio lá em Almenara, na região, e escuta vocês cantando daqui as músicas na missa, escuta a pregação dos freis, escuta a missa votiva de São Miguel todo dia 29, a missa de Santo Antônio toda terça-feira. Então esses são os programas de evangelização. Esse cofrinho eu vou pedir para quem tem seu comércio levar, ou vocês também que tem, quer levar também, pode colocar aqui sua oferta em família. Aqui nos pés de Nossa Senhora, aqui no andor da coroação, tem bastante. 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É uma oferta que a gente vai fazer, porque nós vamos preparar lá um espaço para, antes de você fazer seu programa, os colaboradores chegar para trabalhar, passar na capela do Santíssimo, fazer sua oração e ir para os microfones, né? 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Então colabore, peço a colaboração de todos vocês para a gente fazer esse gesto. Agora eu vou precisar da ajuda de alguém aqui, da Aurenice, poderia me ajudar aqui?

0: gente queria entregar aqui. Se tiver, pode vir pegar. Eu gostaria muito porque de fazer esse gesto dos 55 anos, porque vocês sabem que a Rádio Santa Cruz tem um compromisso com a publicidade, que é fazer parceria com os produtos de vocês, né, daqui da cidade. E tem comerciantes, tem empresários que são muito parceiros, estão com a gente há tantos anos. E aí eu vou pedir a Alberto e Gilberto para ir falando. Se tiver alguém, pode pegar agora. Se não tiver, pode pegar na rádio depois.
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1: 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Outra pessoa aqui, mais outra empresa. Qual que é esse, Prato?
0: Lojas Salinas.
1: Lojas Salinas. Esse aqui já foi. Live de Lucinha. Agora a próxima aqui. Deixa eu ver. Supermercado Boa Compra.
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1: E esse aqui, padre?
0: Drogaria São Francisco.
1: Drogaria São Francisco. Agora, passar isso aqui. 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

0: 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Esse aqui, padre.
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0: SMP Empréstimos também agora. Deixa eu ver aqui. 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
0: Drogaria Avenida.

0: Vamos lá com mais outra pessoa aqui. Ótica da fábrica. Qual é o próximo?
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1: Então, eu gostaria de uma salva de palmas para os nossos ouvintes, anunciantes, tá? Deus abençoe muito, viu? Também a luta e o trabalho de todos vocês, comerciantes aqui da cidade de Jequitinhonha. Os outros aqui são de fora, não vai dar pra gente. A gente vai entregar pessoalmente ou então entregar depois para eles.
0: Pessoal que está aqui na igreja e quem está nos ouvindo em casa, lá na ABB, a partir das 10 horas da manhã, tem o meu aniversário acontecendo lá. E quem for, se tiver condições de levar 1 quilo de alimento não perecível para contribuirmos com o Hospital São Miguel e Almas. Fica combinado assim.
1: Nós esquecemos de entregar para os comerciantes. Depois, por favor, vocês peguem aqui nos pés de Nossa Senhora.

0: Agora eu queria que o Felisberto aqui me ajudasse. Esse aqui é o do senhor Felisberto. Alberto. Aurenice. Gilberto. Rita Botelho. Esse aqui gostaria que o senhor entregasse para Dom José Hamilton, para o Frei Heron e para o Frei João Bosco. Pode levar lá, Felisberto, para mim. E esses aqui, esses aqui eu gostaria de chamar aqui à frente o casal Seu Jaime e Dona Almerinda. Pode vir os dois aqui. O Alexandre, por favor, Alexandre, representando o Poder Judiciário aqui de Jequitinhonha e o Ministério Público também, né? Se puderem levar para eles. Essa lembrança aqui, esse casal colaborador também, benfeitor, Seu Jaime, Dona Almerina, Deus abençoe muito vocês. O Alexandre, leve para a doutora, né, que está em licença maternidade, né?
1: Doutora Giane.
0: Doutora Giane. E para a promotora, doutora Cristina. Por favor, tá? Muito obrigado. Tem alguém da alguma autoridade militar, gente, aqui da cidade de Jequitinhonha, da Câmara Municipal, vocês viram, foi chamado também, não sei se tem alguma autoridade do Legislativo aqui da cidade. Depois a gente faz a entrega. Então, pessoal, muito obrigado pela paciência de vocês, pela oportunidade de eu e Dom José Hamilton estarem aqui com vocês. E por que fazemos esse gesto? Vou dizer para vocês, 55 anos não é 55 dias, tá? Por isso nós consagramos hoje a Nossa Senhora, contamos com as orações de vocês. E quero dizer, Frei Heron, o senhor que está à frente dessa luta também aqui pela saúde, né, no hospital, que as dificuldades não sufocarão as coisas de Deus, mas provarão que elas são de Deus, porque o evangelho de hoje deixa isso bem claro. Deus enviou seu filho ao mundo para salvar o mundo, e nossa missão é salvar almas. E nós continuamos insistindo que Deus nos deu os meios para salvar almas, tá? Então uma rádio salva almas, um hospital salva almas e salva vidas. E nós precisamos trabalhar juntos, e muito juntos, porque Deus quer isso de nós. Então ajude, ajude bastante, ajude nisso aqui. Leve essa oração para casa, leve o seu cofrinho, porque nós estamos numa luta espiritual muito grande. Mas Deus está na frente, e Nossa Senhora e os santos, e São Miguel Arcanjo também. Louvado seja nosso Senhor Jesus Cristo.
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3: Então vamos receber a bênção. O Senhor esteja convosco. Abençoe-vos o Deus Todo-Poderoso, Pai, Filho e Espírito Santo. A todos meu abraço, meu carinho, minhas orações, um ótimo domingo e uma ótima semana. E de todos em paz, que o Senhor vos acompanhe.
4: Graças a Deus.

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1: Mulher Maravilha, modelo do mundo, é uma pirâmide de muito sucesso.
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0: Muito bem, bom dia. Está no ar o Conexão do seu domingo. Eu tô contigo aqui, sou Eni Souza. Satisfação comunicar para você. Conexão do Sucesso já tá chegando no seu rádio, agora 9:04. Agradeço o carinho da sua audiência, sua companhia, sua participação nesse domingo nublado em Jequitinhonha, 22 graus de temperatura nesse momento. Aqui você acompanha participação, sucesso, lançamentos e hoje de forma muito especial e solene a comemoração dos 55 anos da nossa emissora, 55 anos de história, de comunicação, de revolução na comunicação. Primeiro lugar em todo lugar, a começar do Baixo Jequitinhonha, expandindo aí as suas fronteiras de comunicação pelo Brasil, pelo mundo. Santa Cruz, Grupo Santa Cruz de Comunicação, a potência dos vales, como diz o queridão Gilberto Santos. Acabamos de celebrar a Santa Missa com a presença do nosso querido bispo diocesano, Dom José Hamilton, Padre Rafael, toda a equipe Santa Cruz. Agradecemos você que esteve conosco, você que acompanhou em casa, você que acompanhou pela live. Agradecer nossas equipes de transmissão, Maida Produção, Jane Marques Fotografias, Yankee Matos, todos pela Santa Cruz nesse Dia Mundial de Combate ao Fumo, Dia do Aeroporto, Dia Mundial do Papagaio, Dia Mundial do Acolhimento Familiar, Dia do Comissário de Bordo, Dia da Aeromoça, 31 de maio de 2026, a você aniversariante de hoje, saúde, sucesso, felicidades mil.

longevidade para você. De forma muito especial, abraço hoje. Denis Andrade completando mais um ano de vida. Lá na rua Elza Mourão, certamente sintonizado conosco. Parabéns, felicidades mil, doutor médico com V, nosso veterinário preferido. Começamos ao som de Ira e Pitty. Eu quero sempre mais.

0: Ricci.
1: Obrigada.
2: Maravilhoso.
3: Matou a pau.
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2: Bispo Dom José Hamilton de Castro. Oi, bispo, que bom que o senhor veio com todo o clero presidir a missa. Fala pra gente desse momento muito importante da Rádio Santa Cruz.
3: É um momento bonito de gratidão, né, a Deus e também a toda a comunidade por esses 55 anos da nossa emissora Santa Cruz, né? Quanto bem essa rádio realizou e realiza no coração de todos os ouvintes. Então que Deus derrame a sua bênção a todos os ouvintes, de maneira especial aos colaboradores da emissora.
2: Agora falar com o prefeito Nilo. Prefeito Nilo, veio, Freirão, só um minutinho, prefeito Nilo está aqui. Eu gostaria que o senhor desse uma palavrinha aqui, que eu vou falar com o prefeito também, desse momento muito importante que todo o clero participou aqui com o bispo, que é a missa do aniversário da Rádio Santa Cruz, 55 anos.
4: Eu acho importantíssimo celebrar, né, uma fundação da igreja, a rádio é uma fundação da igreja, como hospital. Graças a Deus que a rádio não saiu das mãos da igreja, que se não estava na mesma situação que está hoje, entendeu? Então hoje nós vamos pensar o que a igreja plantou, né? Graças a Deus a rádio está fazendo esse caminho de 55 anos e nós vamos conseguir fazer com o hospital. O hospital vai voltar a fazer a função que ele deve fazer, né? Cuidar do povo de Deus e sobretudo do povo pobre. E por isso nós estamos nessa empreitada. Agradecer a Deus pela vida de Frei Emiliano, que funda o hospital, funda a rádio, que funda a Vila Santana, não é? Junto com os outros freis, né? E com apoio aí, né, do povo de Deus. Louvado seja Deus pela Rádio Santa Cruz.
2: Doutor Nilo, agora prefeito, antes do senhor ser prefeito, o senhor já falava na Rádio Santa Cruz, passando dicas para o homem e a mulher do campo, e agora sendo gestor da cidade, como que o senhor continua avaliando a Rádio Santa Cruz?
5: Eu falo das palavras do Frei, do Bispo José e do Frei Heron aqui, que realmente a Rádio Santa Cruz é um polo de desenvolvimento e crescimento, e graças sobretudo à igreja, né? Nós, com isso, celebrando esses 55 anos, estamos reforçando a importância da Igreja Católica para a nossa cidade, o que ela fez de bom, né? E eu ainda, acho que mais de 30 anos, né? Eu, antes de ser prefeito, como proprietário da Grossolto, empreendedor aqui de Jequitinhonha, eu já ajudava, contribuía, né, com a Rádio Santa Cruz, e agora, como prefeito, continuou de uma maneira mais firme, mais segura, né? Porque eu sou consciente da importância que a Rádio Santa Cruz tem para, não só para Jequitinhonha, mas todo o Vale do Jequitinhonha. Então eu não poderia deixar de estar aqui hoje, né, celebrando junto com os freis, junto com o bispo, né, o aniversário de 55 anos da Rádio Santa Cruz. Foi muito bonito, as orações, muito cheia a igreja, e eu me senti assim, de uma maneira muito gratificante, né? Muito satisfeito com essa homenagem à Rádio Santa Cruz, e quero aqui parabenizar todos os funcionários da Rádio Santa Cruz que carregam, que dedicam, né, minuto a minuto, dia a dia, os seus trabalhos em prol do funcionamento e manutenção dessa rádio.
2: Obrigado, prefeito Nilo. Padre Rafael, diretor da Rádio Santa Cruz, o que que o senhor gostaria de falar para os ouvintes e todos os fiéis que vieram até a igreja hoje no dia da celebração?
6: Falar que a nossa mensagem, a mensagem da rádio, vai ser sempre a mensagem de Jesus Cristo, vai ser sempre uma palavra dele, que ela possa chegar até sua casa, que nós possamos unir toda a sociedade em torno da Rádio Santa Cruz, os anunciantes, os ouvintes, os sócios, colaboradores do Clube dos Amigos. Nós estamos todos trabalhando juntos em torno de um ideal comum. Então, a minha palavra e a nossa luta é para que a Rádio Santa Cruz continue viva, continue forte, continue chegando até sua casa, todas as dificuldades sejam superadas. E conto com as orações. Hoje nós consagramos a Rádio Santa Cruz ao Imaculado Coração de Maria para que ela cumpra os desígnios de Deus. E é uma oportunidade também de lembrar que você ouvinte, você escuta a rádio e tem toda uma equipe trabalhando, né? Que são os colaboradores, que são muita gente trabalhando nos bastidores para que essa emissora continue viva e chegando até sua casa. Então conto muito com o apoio, com as orações. A gente está vendendo aí a cartela do show de prêmios. Você comprando duas cartelas, você vai ganhar um cupom para concorrer a uma viagem para Aparecida. Então, assim, é uma forma de ajudar a rádio. Tem um cofrinho da evangelização que a gente vai colocar a capela do Santíssimo lá dentro da rádio. Então tudo isso é para que nós possamos cumprir a vontade de Deus e fazer da Rádio Santa Cruz esse canal de amor, esse canal de comunicação, esse canal de união, de amizade. Que Deus abençoe muito a todos vocês.
2: Obrigado, Padre Rafael, diretor da Rádio Santa Cruz. Aqui da Igreja Matriz, reportagem Alberto Ferreira.
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3: 9:31.
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Zezé de Camargo e Luciano cantaram Flores em Vida. Essa foi pra Zenay, completando mais um ano de vida hoje. Zenay, aquele abraço pra você, minha amiga. Felicidades mil, são as felicitações da equipe Santa Cruz pra você nesse dia tão especial. Você aí na Fazenda Três Cabeceiras, em Palmópolis.

0: quero pedir uma música do Mano Volta pra minha avó, minha mãe, minha tia.
1: Meu tio.
0: Rian. Meu nome é Rian.
2: Ô Rian, Mano Volta tá chegando no seu rádio cantando Mudar Pra Quê, Rainha do Vaqueiro. Obrigada pelo carinho da audiência, pela sintonia e participação. Essa também vai de forma muito especial pra Laís, na comunidade São Miguelinho. Um alô pra Romildo e Marcos, também pra Devaniro. Bom dia pra vocês acompanhando a programação, essa pedrada de vocês também, viu? Alô, Preta no Convém, bom dia, Dona Ceiça, Nália na Vento Frio.

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7: O Eni Souza, aqui é Alex, Eni Souza. Como é que tu tá? Mando pra você. Se mandar uma música de aniversário, eu vou fazer aniversário domingo que vem, passar nesse no outro. Eu quero mandar música do José Ramário. Para Delmário e para você, minha amiga. Aqui é Alex da Aldeia que tá falando com você, tá bom? Eu te agradeço muito mais.
8: Alex, bom dia, um abraço para vocês acompanhando a nossa programação. Zé Ramalho canta O Que É, O Que É.

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0: um anjo do Senhor me tocou e eu adormeci. Nota de falecimento. A funerária Deus Protege e a família de Juvenal Antônio da Silva, seu Jové, comunicam com profundo pesar seu falecimento ocorrido ontem à noite e convida todos os parentes, amigos e vizinhos para o seu sepultamento a realizar-se hoje às 11 horas da manhã. Saindo o féretro da capela velório do hospital para o cemitério municipal de Jequitinhonha, na Avenida Brasil. Antecipadamente, a funerária Deus Protege e a família agradecem por este ato de solidariedade cristã. A Rádio Santa Cruz noticiou o falecimento de Juvenal Antônio da Silva, seu Jovem.
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0: Senhor, a tua face que procuro, não me escondas. A família de Uzilde Teixeira Lage agradece pelas manifestações recebidas por ocasião do seu falecimento e convida todos os parentes, amigos e vizinhos para a missa de sétimo dia, será celebrada hoje às 7 horas da noite na Matriz São Miguel. A Rádio Santa Cruz fez o convite para a missa de sétimo dia a ser celebrada por intenção da alma de Uzilde Teixeira Lage.
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4: Bom dia, bom dia. Essa é para Alberto Ferreira e ao Fernando Mendes. Alberto Ferreira e todos vocês da rádio aí, parabéns pelos 55 anos. E pessoal da Estiva lá, viu? Tudo de bom aí pra vocês. Bom dia, bom domingo.
0: Bom domingo, Ticaca. Aquele abraço carinhoso pra você. Obrigada pela participação. Fernando Mendes pra nós.

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0: O anjo do Senhor me tocou e eu adormeci. Nota de falecimento. 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Saindo o féretro da capela velório do Hospital São Miguel para o cemitério municipal de Jequitinhonha. 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A Rádio Santa Cruz noticiou o falecimento de Juvenal Antônio da Silva, seu jovem.
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Bom dia, Jequitinhonha. Bom dia você, meu amigo, minha amiga ouvinte. Chegando no ar do Sindicato em Ação, a voz do homem e da mulher, do campo, da cidade, do jovem, do idoso. O programa de todo mundo tá chegando. 55 anos da sua Rádio Santa Cruz, linda missa. Parabéns, Rádio Santa Cruz 105.7. Chegando em todos os cantos do Baixo Vale, terminando as manutenções e chegando cada vez mais longe, com muito mais qualidade. Chegando também já quase as fogueiras, né? Mês de maio. Quem vai chegar daqui a pouco também é ela, a Iris Vieira, Valdete Siqueira, elas, né? E também hoje tem aquele bate-papo bacana com a representante do IMA, Instituto Mineiro de Agropecuária. É isso mesmo. Vamos falar de atualização de rebanho e tirar mais uma vez as dúvidas do agricultor. Chegue pra cá, chega o volume no rádio, pega o copo de café, chegue pra perto, porque o Sindicato em Ação tá no ar.

Alô demais, chegando pra gente, tem gente com a gente, dona Joalina, alô, Fia, e também o amigo Gilson, alô e abraço aqui pro Newton Costa lá no Vai Quem Quer, alô pra dona Rita, lá no Sombra da Tarde, um alô e abraço aí pra vocês, seu Naldo, a Helenice, o Sulo, o Rony, toda a família, abraço pra vocês, alô também pra Tamires, Juninho, a dona Wanda e seu Valmir, o Modulinho Beda, toda a galera do Santo Antônio, amigo Ricardo Matos, não tá por cá no estúdio hoje, mas tá por lá, viu? A gente tá todo mundo ligado, interligado na rede do sucesso, trazendo a comunicação e informação o tempo todo. Esse ano, gente, é ano de política, ano de Copa do Mundo, mas entre a Copa e a política, a gente fica com a política. É claro que tem dois, três lados aí na política, mas é bom que o trabalhador trabalhe com a consciência e olhe a melhor forma de tá aí trabalhando, né? Trabalhando aí para dar o seu voto, porque uma das maiores responsabilidades de nós é cidadão brasileiro, né? Com título eleitoral na mão, é ver esse ano em quem a gente vota. Valdete Siqueira falou na semana passada um pouco sobre esse assunto, vocês querendo a gente volta a falar dele, né? Um próximo programa sobre a importância de ficar atento aí nas eleições 2026, beleza? E falando nisso, consignado o perigo, né gente? Pois é, muitos têm sido os aposentados que têm reclamado de dinheiro faltando na conta, mas uma coisa é certa, se você perguntar nesse momento para um assalariado quanto que ele recebe, certamente ele não vai saber. É desse tema que a gente fala rapidinho aqui no nosso Sindicato em Ação. 999-499-9858 é o zap do estúdio, 991-18-0017 é o telezap do sindicato, para você ficar ligado. Mudaram as regras do consignado no INSS, Instituto Nacional de Seguridade Social. Inclui validação obrigatória dos contratos por biometria facial, prazo maior de pagamento e diminuição de limite total de imagem consignável. As mudanças começaram no dia 19 de maio com o objetivo de aumentar a segurança, proteger aposentados e pensionistas contra fraudes ou possíveis fraudes e melhorar as condições de pagamento para os aposentados. O crédito consignado é uma modalidade de crédito onde o pagamento das parcelas é descontado automaticamente no contra-cheque do beneficiário. Pode ser obtido diretamente nos aplicativos ou agências de instituições financeiras, tanto nos bancos digitais como nos bancos tradicionais, e corresponde aí também os correspondentes bancários. Corresponde aí uma boa parcela, às vezes, do que o trabalhador aposentado recebe, viu? Por isso o trabalhador tem que ficar atento. No caso do Inter, por exemplo, a parcelas a partir de R$42,60 com até 84 meses para pagar. Mas muitas vezes o aposentado vai lá, soma tudo e aí dá uma bolada, viu gente? Tem gente que compromete grande parte do salário. O sindicato alerta para você, trabalhador, que quer investir na atividade do campo, na propriedade, fazer alguma atividade ligada diretamente à manutenção da sua propriedade ou das áreas produtivas, temos linha de crédito, Pronaf, Agroamigo, para quem é assentado, Pronaf A. Esse dinheiro é para você investir na propriedade e aumentar a produção. O consignado é indicado mais em caso de emergência, né? Alguma necessidade de saúde ou alguma atividade que não é aí financiada pelos órgãos governamentais. Muitas vezes também o trabalhador quer evitar burocracia e aí acaba fazendo o que não pode. E comprometer o salário mínimo que você recebe não é uma boa ideia, pois caso precise, o dinheiro vai estar desfalcado e não tem mais de onde vir, viu? Por isso, se você quiser opinião, quer saber quanto recebe, quer uma tabelinha do meu salário, como é que eu tô gastando, o sindicato, né, tá aqui para poder orientar os nossos trabalhadores e trabalhadoras rurais da melhor forma para que esses não sejam seriamente prejudicados. Essas mudanças na legislação referente à atualização dos consignados é importante porque, né, trabalha a questão da segurança financeira dos nossos aposentados, também outras seguranças como a segurança alimentar, pois garante a alimentação e bem-estar dos nossos aposentados. Não fique só, fique só. Se você é aposentado, venha ao sindicato, atualize seu cadastro. Desde abril de 2025, você que descontava via sistema não está mais descontando. E agora o sindicato paga a mensalidade no Pix, né? A partir dessa semana a gente já está saltando aí. Você que quer pagar a sua mensalidade, você não tem como. O sindicato agora nas reuniões de base, você vai poder pagar o sindicato via Pix. Isso é rápido, prático e você ainda tem aí o desconto, né? Esse desconto de 30%, ele é aplicado mais para corrigir, né, valores referentes a anos passados, quando a mensalidade era menor.
Você conhecia tudo aqui, toca os melhores. Gente, hoje 7 meses de, pra você que ouve a gente ao vivo, aniversário da Mata Escura, da Rebil Mata Escura. O nosso alô aí, a toda a equipe que trabalha na Rebil, né? Parabéns, né? Que vocês tenham, né, bons motivos para comemorar. Afinal de contas, a interação com a comunidade tem sido ampla. O aniversário vai ser domingo que vem, dia 7, tá bom? Véspera do aniversário do Renan. Mas aí a gente já adianta aqui, parabenizando a equipe, parabenizando aí também a direção, né, que tá sempre aí atuando firme nos conselhos consultivos. Hoje, aberta e garantida a presença de qualquer trabalhador que quiser participar. Isso é importante, viu? Você conhecia tudo aqui, eu vou de sucesso, viu? Deusa minha, João Gomes, o Mestrinho e JB, Dominguinho volume 2 é o álbum, a gente toca sucesso. Bom dia, Jequi.

0: Sindicato em Ação, trazendo as informações, novidades sempre para você, agricultor, trabalhador. Hoje, domingo 31, último dia para declarar imposto de renda. Você não declarou? Não preocupa, não, viu? Participe a partir de segunda, perdi o tempo, ainda foi muito rápido. Faça contato no sindicato 991-18-0017. A consulta é gratuita em todos os sistemas. O sindicato, gente, tem apoio aí e acesso a mais de 5, 6 plataformas de acesso. É a instituição que mais atua nessa área, organizando os trabalhadores. Vou fechar o bloco aqui, porque a Elisira já está aqui no estúdio para o nosso plano de opinião, alertando os trabalhadores que já receberam multa. Muitos trabalhadores recebem multa ambiental, não pagou a multa, né? Não teve perdão, ou pelo menos um documento que comprove isso, e está tranquilo em casa. Fique atento, você pode ter que pagar um prejuízo. Já avisei várias vezes no programa, muitas vezes o trabalhador teve lá uma multa no passado, não preocupa. A consulta é gratuita, viu, pelo sindicato, e caso tenha multa, aí a gente só faz a análise aqui para os nossos associados com cadastro atualizado. Não fique só, fique só, mas também fique atento. 991-18-0017 é bem rapidinho, a gente está de volta.
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3: 10:30.
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Sindicato em Ação, trazendo as informações ao trabalhador e trabalhadora rural. No dia 25 de maio, celebramos o Dia do Trabalhador Rural. Mas aí surge a dúvida: o Dia do Trabalhador Rural não é dia 25 de julho, data em que o sindicato comemora junto com os trabalhadores rurais? Chegue para cá, aumente o volume. Eu sou Iris Vieira e a gente fala mais sobre este assunto. Dia 25 de maio é marcado nacionalmente como o Dia do Trabalhador Rural, uma data dedicada à valorização dos homens e mulheres que atuam diretamente na atividade do campo, seja na agricultura, pecuária, colheita, manejo da terra ou em diversas funções ligadas à produção rural. A data simboliza a luta histórica por direitos trabalhistas, dignidade e melhores condições de vida para quem trabalha diariamente no meio rural. Já o dia 25 de julho celebra o Dia Internacional da Agricultura Familiar, uma homenagem voltada especialmente a famílias agricultoras responsáveis por grande parte da produção de alimentos que chega diariamente à mesa dos brasileiros. A data reforça a importância da agricultura familiar para a segurança alimentar, geração de renda e fortalecimento da economia no interior do país. Embora as duas datas sejam ligadas ao campo, elas possuem significados diferentes. O Dia do Trabalhador Rural destaca a força da mão de obra rural e as lutas por direitos trabalhistas, enquanto o Dia da Agricultura Familiar reconhece o papel das famílias agricultoras que produzem pequenas propriedades, muitas das vezes utilizando a mão de obra da própria família e preservando as tradições do campo. As duas celebrações, no entanto, se completam ao destacar a importância do homem, da mulher rural para o desenvolvimento econômico social do Brasil.

0: é o filho da fábrica.
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contribuindo com essa informação e falando do Dia do Trabalhador Rural e o Dia do Agricultor Familiar. Em Minas Gerais, os sindicatos e entidades ligadas ao setor rural realizam atividades especiais durante essas datas, promovendo debates, homenagens e ações de valorização dos trabalhadores do campo. Durante o mês de julho, por exemplo, acontece a tradicional Missa do Trabalhador, realizada no sindicato em homenagem à Semana da Agricultura Familiar. O momento reúne agricultores, trabalhadores rurais, lideranças sindicais e famílias da comunidade em uma celebração de fé, união e reconhecimento à importância da produção rural familiar. A celebração religiosa também serve como espaço de reflexão sobre os desafios enfrentados no campo, como acesso à terra, crédito rural, assistência técnica, valorização da produção e melhores condições de trabalho. Além das homenagens, entidades sindicais reforçam a defesa de políticas públicas voltadas para o fortalecimento da agricultura familiar e para a proteção dos trabalhadores rurais contra as jornadas excessivas de trabalho degradante e condições insalubres. Segundo os dados do governo federal, a agricultura familiar é responsável por grande parte dos alimentos consumidos no Brasil, incluindo feijão, mandioca, leite, hortaliças e diversos produtos essenciais para a alimentação da população. A data de 25 de julho também busca incentivar a permanência das famílias no campo, garantindo oportunidades para jovens agricultores e promovendo a sustentabilidade econômica nas pequenas propriedades rurais. Já o Dia do Trabalhador Rural celebra em maio, mantém viva a memória das lutas históricas por direitos trabalhistas, previdência rural, acesso à saúde e a valorização do trabalhador no campo. As duas datas representam reconhecimento, respeito e gratidão àqueles que ajudam diariamente a movimentar a economia rural e garantir o alimento na mesa dos brasileiros. E hoje a música vai para Edinalva, na Boa Vista, Andréa Nivaldo e Dona Gésia e seu Júlio, lá na Araçatuba, Regina, na rua Teofrotônio, Dilma e família, na rua

0: Iris Vieira, o nosso ponto de opinião, trazendo o melhor das recordações, né? Do potpourri do sucesso, Raça Negra e as antigas, né? Trazendo também Toque 10, 1 centímetro. Sequenciando o sucesso, a gente segue. Valdete Siqueira já tá no estúdio, daqui a pouquinho tem previsão do tempo, tem prosa rural e muito mais pra você. Não sai daí, é rapidinho, a gente segue com você.
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Bom dia, ouvinte da Rádio Santa Cruz, nossos trabalhadores e trabalhadoras rurais. Este é o nosso sindicato em ação, levando até vocês nossa prosa rural com a companheira Valdete Cerqueira. O debate sobre o fim da escala 6x1 voltou ao centro das discussões nacionais após o avanço da proposta na Câmara dos Deputados. A medida prevê o fim do modelo em que o trabalhador atua 6 dias seguidos para descansar apenas um, além da redução gradual da jornada semanal de 44 horas para 40 horas sem redução salarial. Para milhões de trabalhadores brasileiros, trabalhadoras, a proposta representa a possibilidade de mais qualidade de vida, tempo com a família e descanso adequado e melhores condições de saúde física e mental. A escala 6x1 é bastante comum em setores como comércio, serviços e supermercado, restaurantes e também em atividades rurais intensivas. Na Câmara dos Deputados, a comissão especial aprovou a proposta por 34 votos favoráveis e apenas 4 contrários. O texto depois avançou no plenário da casa, consolidando uma ampla maioria de parlamentares favorável à mudança. O relatório aprovado estabelece uma transição em 2 etapas. 60 dias após a promulgação da PEC, a jornada cairia para 42 horas semanais e 2 dias de descanso. E após 1 ano, a carga máxima passaria definitivamente para 40 horas semanais e 2 dias de descanso. O governo federal se posicionou favoravelmente ao debate sobre a redução da jornada ao fim da escala 6x1. O Ministério de Trabalho participou das discussões na Câmara e defendeu medidas que garantam mais equilíbrio entre produtividade e bem-estar social das pessoas. Entidades sindicais e movimentos sociais afirmam que o atual modelo de trabalho provoca desgaste excessivo e prejudica principalmente trabalhadores mais vulneráveis, que muitas das vezes enfrentam longos deslocamentos e baixos salários. No campo, a discussão também ganhou destaque. A Federação dos Trabalhadores na Agricultura do Estado de Minas Gerais tem defendido condições mais humanas de trabalho e maior fiscalização contra as jornadas abusivas. Trabalho degradante e a situação análoga de escravidão, pois é trabalho escravo, né? A gente sempre defende mais fiscalização para que não haja tanto trabalho escravo. A entidade alerta que muitos homens e mulheres do campo enfrentam rotinas pesadas, exposição ao solo intenso, esforço físico e contínuo e poucas horas de descanso, principalmente em períodos de safra. Segundo representantes sindicais, combater a escala são prejudiciais da forma que segue. É fundamental preservar a saúde do trabalhador rural e evitar acidentes e adoecimento, exploração da mão de obra. A preocupação da federação também envolve a valorização da agricultura familiar e o respeito à dignidade do trabalhador rural, que muitas das vezes começa a jornada ainda de madrugada e permanece o serviço até anoitecer. Para a FETAENG, reduzir jornadas excessivas significa garantir mais segurança e qualidade de vida e condições dignas para que produz alimentos e movimenta a economia do campo, quer dizer, campo e cidade. A discussão sobre o
o fim da escala 6x1 também abriu espaço para um debate maior sobre a produtividade, saúde mental, relações de trabalho no Brasil contemporâneo. Especialistas afirmam que países que reduziram jornadas conseguiram melhorar o índice de produtividade, diminuir o afastamento por doenças ocupacionais. Já setores empresariais, né, acham que são prejudicial, demonstra a preocupação com possíveis aumentos de custo operacionais e impacto na contratação de mão de obra. Mesmo com essa divergência, né, entre empresários, né, e os movimentos sociais, né, a proposta avança e passou a simbolizar uma das maiores discussões trabalhistas dos últimos anos no país. Então, né, assim ser aprovado, né, que já está bem avançado, né, na Câmara, segue para o Senado, né? Então traz mais qualidade de vida para nossos trabalhadores brasileiros, trabalhadores, trabalhadoras, né? Agora o texto segue para análise do Senado Federal, onde deverá passar por novas negociações, debates, antes de uma possível promulgação definitiva, que passará 40 horas, né, e 2 dias para descansar. É um assunto de extremamente importante, né, nosso governo federal, essa PEC, que olha sempre o bem-estar social do nosso povo brasileiro, né, dos nossos trabalhadores e trabalhadoras, seja eles do campo, seja eles da cidade, né, precisa ter esse olhar diferenciado. Para encerrar aqui minha fala, eu quero abraçar carinhosamente a dona Natália, seu Leobino, a Elzi, que é ouvinte assíduo, viu, dona Natália? Do nosso programa, lá do bairro São José, dona Dala, senhor Geraldo, popular Geraldão, lá da Valmir Leite, a mãe do Charles, todos seus familiares, dona Maria Cária, seu Romualdo, dona Jo e Silvânia, lá do São Pedro Jequitinhonha, ouvinte assíduo, seu Daí e família, Ana Lúcia, senhor Anilson, a Cíntia, comunidade Retiro, Mauraci, da rua Epaminondas Cunha Melo, e abraçar também a Giz, seu esposo, Biscoito do Táxi, dona Joalina, na rua Amazonas. Abraçar a tia do Carmo, Maria José Luiz, lá na comunidade Nicarágua, sinta-se todos abraçados. E abraçar também a Dilce e senhor Luiz, lá na rua Pernambuco. Abraçar a Paulinho, Carminha, compadre José, compadre Marcelo, Joselina, Hermínia, Regina e família, Kelesita, Alcidina, esse pessoal bacana aí da Ilha do Pão, sintam-se todos abraçados e até domingo, se Deus nos permitir. A curtição desse domingo vai aí para vocês a música Minha Serenata com João Mineiro e Marciano. E até domingo, se Deus nos permitir.

0: sequenciando os melhores e tocando sucesso. Obrigado pelo carinho, pela audiência. E Valder Siqueira, eles vieram passando por cá e é claro, trazendo sucesso no seu, no nosso Sindicato em Ação. Seguindo, daqui a pouco tem previsão do tempo e as novidades para você, agricultor, agricultora, as últimas notícias, juntos e misturados no seu Sindicato em Ação em Clima, os nossos 55 anos da sua Santa Cruz. É, rapidão, a gente já segue com muito mais para você.
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0: É informação, sucesso, novidades para você. Iris Vieira, Valdete Siqueira, passando aqui pelo Estúdio 2, trazendo dicas e novidades para você, agricultor, agricultora, trabalhador e trabalhadora. E atenção, você, trabalhador, você do outro lado, você mesmo que está me ouvindo. Qualquer assunto relacionado à previdência social, crédito rural, segurança, direito trabalhista e muito mais, o Sindicato dos Trabalhadores Rurais está aqui para te atender. Uma das melhores equipes de profissionais habilitados para atender o sindicato é dotado de um maior banco de dados voltados a trabalhadores e pequenas propriedades em Jequitinhonha e região. Nosso sindicato segue aí com mais de 3.500 propriedades cadastradas, mais de 10.006 associados ao sindicato, que garante uma ampla gama de informações. Por isso, quando você, trabalhador rural, procura o sindicato para encaminhar o seu processo de aposentadoria, salário maternidade, auxílio doença, ou até mesmo para encaminhar algum contrato, gerar o seu CAF, sua DAP, ou outros mais de 25 serviços, nós estamos habilitados para atender você com a mais ampla velocidade e, é claro, garantir a melhor seguridade e sucesso na hora de você acessar seu benefício. Por isso, não fique só, fique sócia. Qualquer dúvida, 991-18-0017, 991-18-0017 é o telezap aqui do sindicato. Sequenciando tudo, falando em informação e novidades, a gente traz hoje um bate-papo com a doutora Brenda. Ela, que é médica veterinária do IMA, Instituto Mineiro de Agropecuária, atuando aqui em Jequitinhonha, e tem um recado importante, tirando dúvidas dos agricultores. Afinal de contas, nesse ano é hora de você atualizar seu rebanho. Presta atenção, viu? É isso mesmo, você que tem seu gado, tem aí suas abelhas, tem que fazer o cadastro junto ao IMA. Você que é da época do cartãozinho, tem que ficar atento. E se você tem alguma dúvida sobre o assunto, chega aqui para perto do rádio, que a gente vai trazendo informações para você. E é claro, falando de assuntos relacionados aí à vacinação, ao controle de pragas e principalmente o controle aí, né, dos seus rebanho. Sequencia tudo e traz para cá, que a gente vai seguindo aqui com informações para você.
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2: A abóbora é uma excelente fonte de beta-caroteno. Esse nutriente no nosso organismo é transformado em vitamina A, que influencia no bom estado da nossa pele e visão, além de proteger contra infecções. Antes de preparar a abóbora, convém lavá-la bem para conservar a casca.

0: Delícia. As suas crianças vão adorar a abóbora em purê ou preparada no forno com queijo.
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2: É informação o tempo todo para você sintonizado do outro lado, ouvindo a gente. Obrigado pelo carinho, obrigado pela audiência. Muito tem se comentado, né, nas redes sociais, também nos grupos de WhatsApp e até mesmo nas comunidades sobre a atualização de rebanhos no estado de Minas. Pois é, ouvinte, hoje a gente fala mais sobre esse assunto muito importante para os produtores rurais de Jequitinhonha e também de toda a região. Minas Gerais, né, já iniciou a campanha obrigatória de atualização de rebanhos. E para explicar tudo certinho, estamos com a doutora Brenda, ela é médica veterinária pelo IMA, aqui em Jequitinhonha, e fala com a gente. Doutora, bom dia.
3: Bom dia, ouvintes. Obrigada pelo convite, Renan. É um prazer estar aqui, né, para esclarecer as dúvidas mais frequentes quando se trata de atualização de rebanhos no IMA e também orientar os produtores quanto à importância de estar devidamente regularizado.
2: É, doutora, para começar, o que exatamente é essa atualização de rebanhos e por que ela é tão importante para o nosso município e região?
3: Olha, a atualização de rebanhos é um registro que todo órgão de defesa sanitária animal do Brasil tem para manter sobre os dados da região e no que nela se produz. Então, esses dados que são coletados pelo IMA, eles são utilizados, por exemplo, para controle de doenças, para a segurança sanitária do rebanho e também para planejar as ações da defesa agropecuária. E mesmo quem possui poucos animais ou uma produção de pequeno porte, ele também precisa estar cadastrado no IMA. Então, o cadastro é o primeiro passo para garantir a regularização da sua atividade e também como acessar serviços essenciais.
2: Quanto ao prazo e obrigatoriedade, até quando o produtor precisa fazer essa atualização desse seu rebanho?
3: Olha, a atualização ela é realizada todo ano nos meses de maio e junho. E ela é obrigatória para todos os produtores, como eu falei, né, independente da quantidade ou espécie do animal. Lembrando que esses animais são os ditos animais de produção, como os bovinos, equídeos, né, tem os jumentos, jegues, mula, burro, aves, peixes, abelhas também se encaixam, búfalo, caprino, ovino, suíno, e lembrando, né, que isso não inclui gato e cachorro por não ser animal de produção.
2: Em relação aí à obrigatoriedade, é para todo mundo? Caso o produtor não faça o cadastro, o que pode acontecer tanto com ele ou com a propriedade?
3: Olha, é obrigatório, né, e o produtor que não atualizar seu cadastro, ele vai ter sua propriedade dita como irregular. Ele não pode fazer movimentação, né, não pode fazer GTA, não pode transferir animais, não pode receber para sua propriedade, né, e também no futuro pode haver algum tipo de penalidade, né, por se tratar de não cumprir uma obrigatoriedade pela lei, né?
2: Doutora, e também ainda falando sobre esse assunto importante que é o cadastro de animais, pelo que a gente está vendo, a atualização cadastral não é somente dos bovinos, né? Vacas, bezerros, bezerras, jumentos, cavalos, mas sim inclui outros animais que nem sempre são declarados.
3: Exatamente. Como eu citei esses animais, aí a pessoa pensa, nossa, eu tenho umas galinhas aqui só de subsistência, eu só consumo os ovos, né? Ou então eu consumo a carne. Esses animais, eles também precisam ser atualizados. São os ditos usos de subsistência, né? Então, não importa a quantidade, não importa para o que vai ser direcionado, não somente para o comércio. Então, todos eles precisam estar aqui sob ciência do IMA.
2: Uma outra dúvida é como o produtor pode fazer para atualizar esses cadastros? Somente no escritório do IMA ou pode ser feito em um outro local, via internet?
3: Ela pode ser feita tanto presencialmente no escritório do IMA quanto via portal do produtor.
2: Doutora, caso o trabalhador tenha o interesse dele mesmo fazer o cadastro, qual é o procedimento? Tem que cadastrar em algum site?
3: Isso, aí no caso o produtor precisa comparecer ao escritório, fazer um cadastro, né, para isso, pegar uma senha e ele pode fazer determinadas funções por esse portal do produtor, inclusive atualização de rebanhos.
2: Qual a importância de um cadastro deste para a nossa agricultura familiar, para a nossa produção sustentável e principalmente para a nossa pecuária mineira?
3: Porque é importante porque tanto para o IMA quanto qualquer órgão de defesa do Brasil, né, todos os estados têm o seu órgão, o IMA então precisa estar ciente das demandas da região. Para caso entre alguma doença importante, a gente saiba onde fazer a prevenção e evitar danos maiores. Eu vou dar um exemplo interessante para vocês, que foi a questão da aftosa. Muita gente aqui viu, né, presenciou o que foi. Então, o monitoramento da aftosa foi tão eficaz que chegou a retirar a vacinação obrigatória. Então, né, o país, o Brasil, ele não tem mais vacinação obrigatória, graças à eficiência do Brasil em prevenir que a doença afetasse os animais. E lembrando também que sempre que uma doença de importância afeta os animais, todos nós somos afetados, tanto na nossa saúde, quanto, por exemplo, no aumento do preço da carne, do leite, dos ovos ou até demais insumos que for afetado.
2: Muito obrigado, doutora Brenda, passando aqui trazendo as informações para os nossos trabalhadores, agricultores, produtores e produtoras rurais. Fique sempre atento ao prazo, né? Até dia 30 de junho, né? Atualize seu rebanho, evite problemas, né, doutora?
3: Exatamente. Todo ano, maio e junho, vocês já podem separar, né, na agenda, nota na agenda. Maio e junho está aberta a atualização de cadastros. E o Agro Mineiro conta com o apoio de vocês, produtores, para a gente continuar forte, como vocês sabem que é o agro de Minas, um dos maiores do Brasil e do mundo.
2: Seguindo aqui, para finalizar, qual o recado que a senhora deixa aí para os nossos produtores, agricultores familiares que estão nos escutando do outro lado?
3: Quero falar para o produtor rural, o IMA, ele é um aliado de vocês, porque ele vai atuar na prevenção de doenças que podem afetar tanto os animais quanto vocês. Então, essa chamada defesa sanitária animal, ela vai monitorar e prevenir doenças. Então, existem inúmeras doenças que podem passar dos animais para os humanos, que são as chamadas zoonoses. Então, ela é fundamental, né, haver essa prevenção antes de qualquer coisa. Então, caso esse produtor, ele tenha dúvidas, ele pode buscar orientação junto ao escritório do IMA, que é localizado aqui na rua Coronel Ramiro Pereira, 87, na antiga prefeitura, aqui em Jequitinhonha, e estamos te aguardando. E você traz consigo o seu documento pessoal com foto e você traz anotadinho o que, que tem de animal, por exemplo, a quantidade que você tem, separado por espécie, sexo e idade.
2: Doutora, muito obrigado, foi um prazer estar aqui falando desse assunto importante, que é a atualização cadastral de rebanhos. Esperamos que os agricultores procurem o escritório do IMA para mais informação e, por fim, atualizar os seus cadastros junto ao Instituto Mineiro de Agropecuária.
3: Muito obrigada, Renan, pelo convite e estamos aguardando os produtores.
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0: As crianças devem se acostumar a comer frutas, verduras e legumes desde cedo, pois são fontes importantes de vitaminas e minerais. 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Vocês são os melhores exemplos para seus filhos.
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Domingão, é previsão do tempo. Hoje teve missa, né? Dos 55 anos da Rádio Santa Cruz. Celebrando mais um aniversário, lembrando. É uma data importante, né? Pra comunicação em Jequitinhonha. Mas falando em datas importantes, vamos aqui, porque junho já tá aproximando. 31 de maio já chegou. Pois é, domingão, mínima 17, máxima de 29 graus, ventos de 7 km por hora. A lua tá cheia. Sol nasceu hoje às 6h05, se põe a 17h17. E a umidade relativa do ar em Jequitinhonha agora, 81%. O trabalhador quer saber, né, Renan? Tá bom a temperatura, chuva, eu quero saber da chuva, vai ter chuva, não vai ter chuva? Pois é, viu? A partir do dia primeiro, nessa segunda-feira, o tempo segue parcialmente nublado, viu? Com sol aí, mas com nuvens também, pouquíssimas chances de chuva, temperatura entre 18 e 30 graus. Essa segunda e na quinta, dia 4, temperatura mínima 17. Você já sabe, nessa temperaturazinha ela não fica aí, porque ela baixa mais. Sexta dia 5, sábado dia 6 e domingo dia 7, mínima registrada 15 graus. E aí na segunda dia 8, 16 graus. E o próximo fim de semana aí, já ameaçando chegando frio. E aí a chuva vai diminuindo, o tempo seguindo encoberto. A partir da quarta dia 10, viu, que é até quando vai nossas previsões, não havendo aí previsão de chuva significativa para a nossa agricultura familiar. São as previsões do tempo chegando para você que sintoniza pelo seu sindicato em ação, a voz do homem e da mulher do campo. 991-180017 é o telezap do sindicato para você falar com a gente e ficar sempre ligado no seu direito. Sequenciando tudo e seguindo com o melhor do seu Estação da Notícia, as informações do clima no sindicato em ação. A gente segue agradecendo o carinho da audiência, em especial você que todo domingo aí tá com a gente, viu? Deus abençoe poderosamente a cada um de vocês, deixando alô aqui pra Giz, o Biscoito Táxi, também pro Cláudio, a Aninha, toda a galera aqui da região do Oratório. O nosso alô e nosso abraço também vai aqui pra dona Oswaldina, dona Laureci, ouvindo a gente, alô dona Arlete, alô também pra Fia, toda a galera bacana aqui da Ilha do Pão e pra todos ouvindo o seu e nosso sindicato em ação. Sigam todos na paz, ótimo domingo, até semana que vem, todos juntos, o sindicato em ação. Ótimo domingo, ótima semana e até lá, se Deus quiser.

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2: 11:30.
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3: Mulher Maravilha, modelo do mundo, é uma pirâmide de muito sucesso.
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5: Hora certa, meio-dia.
6: O anjo do Senhor anunciou a Maria e ela concebeu pelo Espírito Santo. Ave Maria, cheia de graça, o Senhor é convosco. Bendita sois vós entre as mulheres. Bendito é o fruto do vosso ventre, Jesus. Santa Maria, Mãe de Deus, rogai por nós, pecadores, agora e na hora de nossa morte. Amém. Eis aqui a serva do Senhor. Faça-se em mim segundo a vossa vontade. Ave Maria, cheia de graça, o Senhor é convosco. Bendita sois vós entre as mulheres, e bendito é o fruto do vosso ventre, Jesus. Santa Maria, Mãe de Deus, rogai por nós, pecadores, agora e na hora de nossa morte. Amém. E o Verbo divino se fez carne e habitou entre nós. Ave Maria, cheia de graça, o Senhor é convosco. Bendita sois vós entre as mulheres, e bendito é o fruto do vosso ventre, Jesus. Santa Maria, Mãe de Deus, rogai por nós, pecadores, agora e na hora de nossa morte. Amém. Oremos. Infundi, Senhor, e vos rogamos a vossa graça em nossos corações, para que pela anunciação do anjo conhecemos a encarnação de Cristo, vosso Filho, pela sua paixão e morte na cruz, sejamos conduzidos à glória da ressurreição. Por nosso Senhor Jesus Cristo, vosso Filho, na unidade do Espírito Santo. Amém.
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1: Eu acho que escondidinha, mas...

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1: 12:30.
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0: Obrigado!
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2: 13 horas e 15 minutos.

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1: 13:30.
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1: 14:30.
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Ações aqui durante essa tarde de domingo com os temas que cada programa traz um pouquinho para você viajar na história do mundo, da música, das artes, enfim, é um programa bem gostoso de fazer, de produzir e, claro, de apresentar para você, querido ouvinte. Tenham todos um ótimo domingo pela frente, vem aí a consagração à Nossa Senhora Aparecida, deixa suas intenções aos pés de Nossa Senhora.

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1: Olá, meu querido irmão, querida irmã, aqui é o Padre Vanderlei, missionário redentorista, festa da Santíssima Trindade, esse momento após domingo de Pentecostes, em que nós refletimos com a igreja a revelação da totalidade de Deus, que em Jesus Cristo vem nos dar a oportunidade de conhecê-lo em profundidade. O Pai, o Filho e o Espírito se revelam ao longo da caminhada de Jesus. Nós temos umas reflexões belíssimas de Santo Atanásio, bispo. A Trindade, o mistério da Trindade, uma forma de compreendermos esta grandiosidade do amor de Deus. Luz, esplendor e graça na Trindade e da Trindade é o tema do texto. Diz o santo: não devemos perder de vista a tradição, a doutrina e a fé da Igreja Católica, tal como o Senhor ensinou, tal cristão e não merece mais usar este nome. Ora, a nossa fé é esta: cremos na Trindade Santa e Perfeita, que é o Pai, o Filho e o Espírito Santo. Nela não há mistura alguma de elemento estranho, não se compõe de Criador e criatura, mas toda ela é potência e força operativa. Uma só é a sua natureza, uma só é a sua essência e ação. O Pai cria todas as coisas por meio do Verbo, no Espírito Santo, e deste modo se firma a unidade da Santíssima Trindade. Por isso proclama-se na Igreja um só Deus que reina sobre tudo, age em tudo e permanece em todas as coisas. Reina sobre tudo como Pai, princípio e origem. Age em tudo, isto é, por meio do Verbo, e permanece em todas as coisas no Espírito Santo. São Paulo, escrevendo aos Coríntios acerca dos dons espirituais, tudo refere a Deus Pai como princípio de todas as coisas, dizendo: há diversidade de dons, mas o mesmo é o Espírito. Há diversidade de ministérios, mas o mesmo é o Senhor. Há diversidades, diferentes atividades, mas o mesmo Deus que realiza todas as coisas em todos. Os dons que o Espírito distribui a cada um vêm do Pai por meio do Verbo. De fato, tudo o que é do Pai é do Filho. Por conseguinte, as graças concedidas pelo Filho no Espírito Santo são dons do Pai. Igualmente, quando o Espírito está em nós o Verbo de quem recebemos o Espírito, e como o Verbo está também o Pai. Assim se cumpre.

Ó Maria Santíssima, pelos méritos de nosso Senhor Jesus Cristo, em vossa querida imagem de Aparecida, espalhais inúmeros benefícios sobre todo o Brasil. Eu, embora indigno de pertencer ao número de vossos filhos e filhas, mas cheio do desejo de participar dos benefícios de vossa misericórdia, prostrado a vossos pés, consagro-vos o meu entendimento, para que sempre pense no amor que mereceis. Consagro-vos a minha língua, para que sempre vos louve e propague a vossa devoção. Consagro-vos o meu coração, para que depois de Deus vos ame sobre todas as coisas. Recebei-me, ó Rainha incomparável, vós que o Cristo crucificado deu-nos por mãe, no ditoso número de vossos filhos e filhas. Acolhei-me debaixo de vossa proteção, socorrei-me em todas as minhas necessidades espirituais e temporais, sobretudo na hora de minha morte. Abençoai-me, ó celestial cooperadora, e com vossa poderosa intercessão, fortalecei-me em minha fraqueza, a fim de que, servindo-vos fielmente nesta vida, possa louvar-vos, amar-vos e dar-vos graças no céu por toda a eternidade. Assim seja. Amém.

oremos. Deus eterno e todo-poderoso, é neste Espírito de Jesus que princípio de purificação, as nossas almas fossem purificadas e recebessem o prêmio da vida eterna. Abençoai esta água, para que nos proteja e renovai em nós a fonte viva de vossa graça, a fim de que nos livre de todos os males e possamos nos aproximar de vós com o coração puro e receber a

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1: 16:30.
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1: 17:30.
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4: O anjo do Senhor anunciou a Maria e ela concebeu do Espírito Santo. Ave Maria, cheia de graça, o Senhor é convosco. Bendita sois vós entre as mulheres e bendito é o fruto do vosso ventre, Jesus. Santa Maria, Mãe de Deus, rogai por nós, pecadores, agora e na hora da nossa morte. Amém. Eis aqui a serva do Senhor. Faça-se em mim segundo a vossa palavra. Ave Maria, cheia de graças, o Senhor é convosco. Bendita sois vós entre as mulheres e bendito é o fruto de vosso ventre, Jesus. Santa Maria, Mãe de Deus, rogai por nós, pecadores, agora e na hora de nossa morte. Amém. E o Verbo se fez carne e habitou entre nós. Ave Maria, cheia de graças, o Senhor é convosco. Bendita sois vós entre as mulheres, e bendito é o fruto de vosso ventre, Jesus. Santa Maria, Mãe de Deus, rogai por nós, pecadores, agora e na hora de nossa morte. Amém. Rogai por nós, Santa Mãe de Deus, para que sejamos dignos das promessas de Cristo. Oremos. Infundi, Senhor, em nossos corações a vossa graça. Vo-lo suplicamos a fim de que, conhecendo a anunciação do anjo e a encarnação de Jesus Cristo, vosso Filho, pelos merecimentos de sua paixão e morte, cheguemos à glória da ressurreição. Pelo mesmo Cristo, Senhor nosso. Amém. Glória ao Pai, ao Filho e ao Espírito Santo, como era no princípio, agora e sempre. Amém.

Muito boa noite, querido ouvinte da Rádio Santa Cruz. Nesse momento, a Rádio Santa Cruz transmite para você este santo texto de Nossa Senhora, e eu quero deixar a minha saudação para todos aqui do município de Jequitinhonha e também dos municípios que compõem a nossa Diocese de Almenara. Quero convidar todos vocês à oração. Pelo sinal da Santa Cruz, livrai-nos Deus nosso Senhor de nossos inimigos. Em nome do Pai, e do Filho, e do Espírito Santo. Amém. Creio em Deus Pai Todo-Poderoso, Criador do céu e da terra, e em Jesus Cristo, seu único Filho, nosso Senhor, que foi concebido pelo poder do Espírito Santo. Nasceu da Virgem Maria, padeceu sobre Pôncio Pilatos, foi crucificado, morto e sepultado, desceu à mansão dos mortos, ressuscitou ao terceiro dia, subiu aos céus, está sentado à direita de Deus Pai Todo-Poderoso, de onde há de vir e a julgar os vivos e os mortos. Creio no Espírito Santo, na Santa Igreja Católica, na comunhão dos santos, na remissão dos pecados, na ressurreição da carne e na vida eterna. Amém. Pai nosso que estais nos céus, santificado seja vosso nome. Venha a nós o vosso reino. Seja feita a vossa vontade, assim na terra como no céu. O pão nosso de cada dia nos dai hoje. Perdoai as nossas ofensas, assim como nós perdoamos a quem nos tem ofendido. Não nos deixeis cair em tentação, mas livrai-nos do mal. Amém. O anjo do Senhor anunciou a Maria, e ela concebeu do Espírito Santo. Ave Maria, cheia de graça, o Senhor é convosco. Bendita sois vós entre as mulheres. Bendito é o fruto do vosso ventre, Jesus. Santa Maria, Mãe de Deus, rogai por nós, pecadores, agora e na hora de nossa morte. Amém. Maria disse: eis aqui a serva do Senhor. Faça-se em mim segundo a tua palavra. Ave Maria, cheia de graça, o Senhor é convosco. Bendita sois vós entre as mulheres. Bendito é o fruto do vosso ventre, Jesus. Santa Maria, Mãe de Deus, rogai por nós, pecadores, agora e na hora de nossa morte. Amém. E o Verbo divino se fez carne e habitou entre nós. Ave Maria, cheia de graça, o Senhor é convosco. Bendita sois vós entre as mulheres. Bendito é o fruto do vosso ventre, Jesus. Santa Maria, Mãe de Deus, rogai por nós, pecadores, agora e na hora de nossa morte. Amém. Glória ao Pai, ao Filho e ao Espírito.

0: Padre Gabriel. Rezemos com o Padre Gabriel.
1: Pai nosso que estais no céu, santificado seja o vosso nome. Venha a nós o vosso reino, seja feita a vossa vontade, assim na terra como no céu. O pão nosso de cada dia nos dai hoje, perdoai as nossas ofensas, assim como nós perdoamos a quem nos tem ofendido. E não nos deixeis cair em tentação, mas livrai-nos do mal. Ave Maria, cheia de graça, o Senhor é convosco. Bendita sois vós entre as mulheres, bendito é o fruto do vosso ventre, Jesus. Santa Maria, Mãe de Deus, rogai por nós, pecadores, agora e na hora de nossa morte. Ave Maria, cheia de graça, o Senhor é convosco. Bendita sois vós entre as mulheres, bendito é o fruto do vosso ventre, Jesus. Santa Maria, Mãe de Deus, rogai por nós, pecadores, agora e na hora de nossa morte. Ave Maria, cheia de graça, o Senhor é convosco. Bendita sois vós entre as mulheres, bendito é o fruto do vosso ventre, Jesus. Santa Maria, Mãe de Deus, rogai por nós, pecadores, agora e na hora de nossa morte. Ave Maria, cheia de graça, o Senhor é convosco. Bendita sois vós entre as mulheres, e bendito é o fruto do vosso ventre, Jesus. Santa Maria, Mãe de Deus, rogai por nós, pecadores, agora e na hora de nossa morte. Ave Maria, cheia de graça, o Senhor é convosco. Bendita sois vós entre as mulheres, bendito é o fruto do vosso ventre, Jesus. Santa Maria, Mãe de Deus, rogai por nós, pecadores, agora e na hora de nossa morte. Ave Maria, cheia de graça, o Senhor é convosco. Bendita sois vós entre as mulheres, bendito é o fruto do vosso ventre, Jesus. Santa Maria, Mãe de Deus, rogai por nós, pecadores, agora e na hora de nossa morte. Ave Maria, cheia de graça, o Senhor é convosco. Bendita sois vós entre as mulheres, bendito é o fruto do vosso ventre, Jesus. Santa Maria, Mãe de Deus, rogai por nós, pecadores, agora e na hora de nossa morte. Ave Maria, cheia de graça, o Senhor é convosco. Bendita sois vós entre as mulheres, bendito é o fruto do vosso ventre, Jesus. Santa Maria, Mãe de Deus, rogai por nós, pecadores, agora e na hora de nossa morte. Ave Maria, cheia de graça, o Senhor é convosco. Bendita sois vós entre as mulheres, bendito é o fruto do vosso ventre, Jesus. Santa Maria, Mãe de Deus, rogai por nós, pecadores, agora e na hora de nossa morte. Ave Maria, cheia de graça, o Senhor é convosco. Bendita sois vós entre as mulheres, bendito é o fruto do vosso ventre, Jesus. Santa Maria, Mãe de Deus, rogai por nós, pecadores, agora e na hora de nossa morte. Glória ao Pai, e ao Filho, e ao Espírito Santo, assim como era no princípio, agora e sempre. Amém. Ó meu Jesus, perdoai-nos, livrai-nos do fogo do inferno, levai as almas todas para o céu e socorrei principalmente as que mais precisarem da vossa misericórdia.
0: Segundo o mistério, nós contemplamos o primeiro milagre de Jesus nas bodas de Caná. Este segundo mistério será contemplado e será conduzido pelo Padre Gilberto. Rezemos juntos com o Padre Gilberto.
1: Pai nosso que estais nos céus, santificado seja o vosso nome. Venha a nós o vosso reino, seja feita a vossa vontade, assim na terra como no céu. O pão nosso de cada dia nos dai hoje, perdoai as nossas ofensas, assim como nós perdoamos a quem nos tem ofendido. Não nos deixeis cair em tentação, mas livrai-nos do mal. Amém. Ave Maria, cheia de graça, o Senhor é convosco. Bendita sois vós entre as mulheres, bendito é o fruto do vosso ventre, Jesus. Santa Maria, Mãe de Deus, rogai por nós, pecadores, agora e na hora de nossa morte. Amém. Ave Maria, cheia de graça, o Senhor é convosco. Bendita sois vós entre as mulheres, bendito é o fruto do vosso ventre, Jesus. Santa Maria, Mãe de Deus, rogai por nós, pecadores, agora e na hora de nossa morte. Amém. Ave Maria, cheia de graça, o Senhor é convosco. Bendita sois vós entre as mulheres, bendito é o fruto do vosso ventre, Jesus. Santa Maria, Mãe de Deus, rogai

0: por nós, pecadores, agora e na hora de nossa morte. Amém. Ave Maria, cheia de graça, o Senhor é convosco. Bendita sois vós entre as mulheres, bendito é o fruto do vosso ventre, Jesus. Santa Maria, Mãe de Deus, rogai por nós, pecadores, agora e na hora de nossa morte. Amém. Ave Maria, cheia de graça, o Senhor é convosco. Bendita sois vós entre as mulheres, bendito é o fruto do vosso ventre, Jesus. Santa Maria, Mãe de Deus, rogai por nós, pecadores, agora e na hora de nossa morte. Amém. Ave Maria, cheia de graça, o Senhor é convosco. Bendita sois vós entre as mulheres, bendito é o fruto do vosso ventre, Jesus. Santa Maria, Mãe de Deus, rogai por nós, pecadores, agora e na hora de nossa morte. Amém. Ave Maria, cheia de graça, o Senhor é convosco. Bendita sois vós entre as mulheres, bendito é o fruto do vosso ventre, Jesus. Santa Maria, Mãe de Deus, rogai por nós, pecadores, agora e na hora de nossa morte. Amém. Ave Maria, cheia de graça, o Senhor é convosco. Bendita sois vós entre as mulheres, bendito é o fruto do vosso ventre, Jesus. Santa Maria, Mãe de Deus, rogai por nós, pecadores, agora e na hora de nossa morte. Amém. Ave Maria, cheia de graça, o Senhor é convosco. Bendita sois vós entre as mulheres, bendito é o fruto do vosso ventre, Jesus. Santa Maria, Mãe de Deus, rogai por nós, pecadores, agora e na hora de nossa morte. Amém. Ave Maria, cheia de graça, o Senhor é convosco. Bendita sois vós entre as mulheres, bendito é o fruto do vosso ventre, Jesus. Santa Maria, Mãe de Deus, rogai por nós, pecadores, agora e na hora de nossa morte. Amém. Glória ao Pai, ao Filho e ao Espírito Santo, como era no princípio, agora e sempre. Amém.
1: Nossa Senhora da Divina Providência, providenciai. Jesus, manso e humilde de coração, fazei o nosso coração semelhante ao vosso. Agora estamos no terceiro mistério, e nesse mistério contemplamos as proclamações das bem-aventuranças do Senhor. Este mistério será rezado e conduzido pelo Frei Esdras. Vamos rezar juntos esse mistério com o Frei Esdras.
2: Pai nosso que estais nos céus, santificado seja o vosso nome. Venha a nós o vosso reino, seja feita a vossa vontade, assim na terra como nos céus. O pão nosso de cada dia nos dai hoje, perdoai as nossas ofensas, assim como nós perdoamos a quem nos tem ofendido, e não nos deixeis cair em tentação, mas livrai-nos do mal. Amém. Ave Maria, cheia de graça, o Senhor é convosco. Bendita sois vós entre as mulheres, bendito é o fruto do vosso ventre, Jesus. Santa Maria, Mãe de Deus, rogai por nós, pecadores, agora e na hora de nossa morte. Amém. Ave Maria, cheia de graça, o Senhor é convosco. Bendita sois vós entre as mulheres, bendito é o fruto do vosso ventre, Jesus. Santa Maria, Mãe de Deus, rogai por nós, pecadores, agora e na hora de nossa morte. Amém. Ave Maria, cheia de graça, o Senhor é convosco. Bendita sois vós entre as mulheres, bendito é o fruto do vosso ventre, Jesus. Santa Maria, Mãe de Deus, rogai por nós, pecadores, agora e na hora de nossa morte. Amém. Ave Maria, cheia de graça, o Senhor é convosco. Bendita sois vós entre as mulheres, bendito é o fruto do vosso ventre, Jesus. Santa Maria, Mãe de Deus, rogai por nós, pecadores, agora e na hora de nossa morte. Amém. Ave Maria, cheia de graça, o Senhor é convosco. Bendita sois vós entre as mulheres, bendito é o fruto do vosso ventre, Jesus. Santa Maria, Mãe de Deus, rogai por nós, pecadores, agora e na hora de nossa morte. Amém. Ave Maria, cheia de graça, o Senhor é convosco. Bendita sois vós entre as mulheres, bendito é o fruto do vosso ventre, Jesus. Santa Maria, Mãe de Deus, rogai por nós, pecadores, agora e na hora de nossa morte. Amém. Ave Maria, cheia de graça, o Senhor é convosco. Bendita sois vós entre as mulheres, bendito é o fruto do vosso ventre, Jesus. Santa Maria, Mãe de Deus, rogai por nós, pecadores, agora e na hora de nossa morte. Amém. Ave Maria, cheia de graça, o Senhor é convosco. Bendita sois vós entre as mulheres, bendito é o fruto do vosso ventre, Jesus. Santa Maria, Mãe de Deus, rogai por nós, pecadores, agora e na hora de nossa morte. Amém. Ave Maria, cheia de graça, o Senhor é convosco. Bendita sois vós entre as mulheres, bendito é o fruto do vosso ventre, Jesus. Santa Maria, Mãe de Deus, rogai por nós, pecadores, agora e na hora de nossa morte. Amém. Ave Maria, cheia de graça, o Senhor é convosco. Bendita sois vós entre as mulheres, bendito é o fruto do vosso ventre, Jesus. Santa Maria, Mãe de Deus, rogai por nós, pecadores, agora e na hora de nossa morte. Amém. Glória ao Pai, ao Filho e ao Espírito Santo, como era no princípio, agora e sempre. Amém.
1: Nossa Senhora Aparecida, rogai por nós. Santa Teresinha do Menino Jesus, rogai por nós. Agora nós estamos no quarto mistério, e nesse quarto mistério nós estamos contemplando a transfiguração do Senhor no Monte Tabor. E este mistério será rezado pelo Padre Vicente. Vamos rezar junto com o Padre Vicente.
3: Pai nosso que estais no céu, santificado seja vosso nome. Venha a nós o vosso reino. Seja feita a vossa vontade, assim na terra como no céu. O pão nosso de cada dia nos dai hoje. Perdoai as nossas ofensas, assim como nós perdoamos a quem nos tem ofendido. E não nos deixeis cair em tentação, mas livrai-nos do mal. Amém. Ave Maria, cheia de graça, o Senhor é convosco. Bendita sois vós entre as mulheres. Bendito é o fruto do vosso ventre, Jesus. Santa Maria, Mãe de Deus, rogai por nós, pecadores, agora e na hora de nossa morte. Amém. Ave Maria, cheia de graça, o Senhor é convosco. Bendita sois vós entre as mulheres. Bendito é o fruto do vosso ventre, Jesus. Santa Maria, Mãe de Deus, rogai por nós, pecadores, agora e na hora de nossa morte. Amém. Ave Maria, cheia de graça, o Senhor é convosco. Bendita sois vós entre as mulheres, bendito é o fruto do vosso ventre, Jesus. Santa Maria, Mãe de Deus, rogai por nós, pecadores, agora e na hora de nossa morte. Amém. Ave Maria, cheia de graça, o Senhor é convosco. Bendita sois vós entre as mulheres, bendito é o fruto do vosso ventre, Jesus. Santa Maria, Mãe de Deus, rogai por nós, pecadores, agora e na hora de nossa morte. Amém. Ave Maria, cheia de graça, o Senhor é convosco. Bendita sois vós entre as mulheres, bendito é o fruto do vosso ventre, Jesus. Santa Maria, Mãe de Deus, rogai por nós, pecadores, agora e na hora de nossa morte. Amém. Ave Maria, cheia de graça, o Senhor é convosco. Bendita sois vós entre as mulheres. Bendito é o fruto do vosso ventre, Jesus. Santa Maria, Mãe de Deus, rogai por nós, pecadores, agora e na hora da nossa morte. Amém. Ave Maria, cheia de graça, o Senhor é convosco. Bendita sois vós entre as mulheres. Bendito é o fruto do vosso ventre, Jesus. Santa Maria, Mãe de Deus, rogai por nós, pecadores, agora e na hora de nossa morte. Amém. Ave Maria, cheia de graça, o Senhor é convosco. Bendita sois vós entre as mulheres. Bendito é o fruto do vosso ventre, Jesus. Santa Maria, Mãe de Deus, rogai por nós, pecadores, agora e na hora de nossa morte. Amém. Ave Maria, cheia de graça, o Senhor é convosco. Bendita sois vós entre as mulheres. Bendito é o fruto do vosso ventre, Jesus. Santa Maria, Mãe de Deus, rogai por nós, pecadores, agora e na hora de nossa morte. Amém. Ave Maria, cheia de graça, o Senhor é convosco. Bendita sois vós entre as mulheres. Bendito é o fruto do vosso ventre, Jesus. Santa Maria, Mãe de Deus, rogai por nós, pecadores, agora e na hora de nossa morte. Amém. Glória ao Pai, ao Filho e ao Espírito Santo, como era no princípio, agora e sempre. Amém. Ó meu Jesus, perdoai-nos, livrai-nos do fogo do inferno, levai as almas todas para o céu e socorrei principalmente as que mais precisarem.
1: Nossa Senhora da Ajuda, rogai por nós. São José, rogai por nós. Agora nós chegamos no quinto e último mistério, que será rezado pelo Padre Messias. Neste quinto mistério, estamos contemplando a instituição da Eucaristia. Vamos rezar juntos com o Padre Messias.
4: Pai nosso que estais no céu, santificado seja o vosso nome. Venha a nós o vosso reino, seja feita a vossa vontade, assim na terra como nos céus. O pão nosso de cada dia nos dai hoje, perdoai-nos as nossas ofensas, assim como nós perdoamos a quem nos tem ofendido. Não nos deixeis cair em tentação, mas livrai-nos do mal. Amém. Ave Maria, cheia de graça, o Senhor é convosco. Bendita sois vós entre as mulheres, bendito é o fruto de vosso ventre, Jesus. Santa Maria, Mãe de Deus, rogai por nós, pecadores, agora e na hora de nossa morte. Amém. Ave Maria, cheia de graça, o Senhor é convosco. Bendita sois vós entre as mulheres. Bendito é o fruto de vosso ventre, Jesus. Santa Maria, Mãe de Deus, rogai por nós, pecadores, agora e na hora de nossa morte. Amém. Ave Maria, cheia de graça, o Senhor é convosco. Bendita sois vós entre as mulheres. Bendito é o fruto de vosso ventre, Jesus. Santa Maria, Mãe de Deus, rogai por nós, pecadores, agora e na hora de nossa morte. Amém. Ave Maria, cheia de graça, o Senhor é convosco. Bendita sois vós entre as mulheres. Bendito é o fruto de vosso ventre, Jesus. Santa Maria, Mãe de Deus, rogai por nós, pecadores, agora e na hora de nossa morte. Amém. Ave Maria, cheia de graça, o Senhor é convosco. Bendita sois vós entre as mulheres. Bendito é o fruto de vosso ventre, Jesus. Santa Maria, Mãe de Deus, rogai por nós, pecadores, agora e na hora de nossa morte. Amém. Ave Maria, cheia de graça, o Senhor é convosco. Bendita sois vós entre as mulheres. Bendito é o fruto de vosso ventre, Jesus. Santa Maria, Mãe de Deus, rogai por nós, pecadores, agora e na hora de nossa morte. Amém. Ave Maria, cheia de graça, o Senhor é convosco. Bendita sois vós entre as mulheres, bendito é o fruto de vosso ventre, Jesus. Santa Maria, Mãe de Deus, rogai por nós, pecadores, agora e na hora de nossa morte. Amém. Ave Maria, cheia de graça, o Senhor é convosco. Bendita sois vós entre as mulheres, bendito é o fruto de vosso ventre, Jesus. Santa Maria, Mãe de Deus, rogai por nós, pecadores, agora e na hora de nossa morte. Amém. Ave Maria, cheia de graça, o Senhor é convosco. Bendita sois vós entre as mulheres, bendito é o fruto de vosso ventre, Jesus. Santa Maria, Mãe de Deus, rogai por nós, pecadores, agora e na hora de nossa morte. Amém. Ave Maria, cheia de graça, o Senhor é convosco. Bendita sois vós entre as mulheres, bendito é o fruto de vosso ventre, Jesus. Santa Maria, Mãe de Deus, rogai por nós, pecadores, agora e na hora de nossa morte. Amém. Glória ao Pai, ao Filho e ao Espírito Santo, como era no princípio, agora e sempre. Amém. Ó meu bom Jesus, perdoai-nos, livrai-nos do fogo do inferno, levai as almas todas para o céu, socorrei principalmente as que mais precisam. Nossa Senhora do Sagrado Coração, rogai por nós. São José, rogai por nós.
1: Chegamos ao final do nosso texto de Nossa Senhora. Com muita gratidão no coração, vamos agradecer a Deus por mais um texto rezado e todas as graças e bênçãos que pedimos nesse momento de oração. Por isso, vamos fazer juntos o nosso agradecimento a Nossa Senhora. Infinitas graças vos damos, soberana Rainha, pelos benefícios que todos os dias recebemos de vossas mãos liberais. Dignai-vos agora e para sempre tomarmos debaixo de vosso precioso amparo. Para mais obrigá-la, vos saudamos como a Salve Rainha. Salve Rainha, Mãe de Misericórdia, vida, doçura e esperança nossa, salve. A vós bradamos e debredados, filhos de Eva, a vós suspirando, gemendo e chorando neste valo de lágrimas. Venha, pousa, advogada nossa, estes vossos olhos misericordiosos a nós volveis, e depois deste desterro, mostrai-nos, Jesus, bendito é o fruto do vosso ventre. Ó clemente, ó piedosa, ó doce, sempre Virgem Maria, rogai por nós, Santa Mãe de Deus, para que sejamos dignos das promessas de Cristo. Amém. E agora a bênção da Ave. O Senhor esteja convosco, Ele está no meio de nós. A nossa proteção está no nome do Senhor, que fez o céu e a terra. Deus de amor e de bondade, Deus de carinho, de ternura e proteção, a vós imploramos a vossa bênção sobre esta água, criatura vossa, a água que os ouvintes da Rádio Santa Cruz irão usar confiantes para implorar o perdão de seus pecados, a proteção de suas vidas e a saúde do corpo e da alma. Abençoai, Senhor, esta água em nome do Pai, do Filho e do Espírito Santo. Amém. O Senhor esteja convosco, Ele está no meio de nós. Pela intercessão de Nossa Senhora Aparecida, Rainha e Padroeira do Brasil, abençoe-vos o Deus Todo-Poderoso, Pai, Filho e Espírito Santo. Amém. Fique com Deus e com as bênçãos da Mãe do Céu. Muito obrigado a todos vocês pelo carinho, pela audiência e por termos feito juntos esse momento de oração.

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0: Deus abençoe você e toda a sua família. Que alegria estar aqui com você, começando mais um programa Eu Seguirei. Eu tenho certeza de que Deus vai falar muito ao seu coração através deste programa. Olha, se você pode, eu já quero convidar você a pegar a sua Bíblia, porque hoje nós vamos meditar a palavra de Deus. A palavra de Deus é o nosso alimento, a palavra de Deus que é o nosso sustento. Eu tenho certeza que essa palavra vai mover seu coração. Olha, aqui você vai ouvir a palavra de Deus, aqui você vai poder cantar. São minutos que ficaremos juntos, onde você vai fazer uma experiência com Deus. Lembrando que tudo que você ouvir aqui, depois fica registrado no meu canal do YouTube, Frei Gilson / Som do Monte, no meu Instagram, no meu Facebook, todos com o mesmo nome, Frei Gilson / Som do Monte, para que você possa também compartilhar essa palavra com os seus amigos, tá bom? Então, vamos escutar a palavra de Deus.
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0: Quando o Espírito Santo veio sobre os apóstolos no cenáculo, desceu sobre eles fogo. O Espírito Santo quer vir a mim, quer vir a você. O Espírito Santo quer arder em nosso coração. Eu quero meditar com você hoje sobre o poder do Espírito Santo. Eu quero meditar hoje com você sobre a presença do Espírito Santo em nós, o que que ela gera em nós, o que que ela faz em nós. Fique conosco até o final desse vídeo. Em nome do Pai, do Filho e do Espírito Santo. Amém. Atos dos Apóstolos, capítulo 2, versículo de 1 a 11. Quando chegou o dia de Pentecostes, os discípulos estavam todos reunidos no mesmo lugar. De repente veio do céu um barulho, como se fosse uma forte ventania, que encheu a casa onde eles se encontravam. Então apareceram línguas como de fogo que se repartiram e pousaram sobre cada um deles. Todos ficaram cheios do Espírito Santo e começaram a falar em outras línguas, conforme o Espírito os inspirava. Moravam em Jerusalém judeus devotos de todas as nações do mundo. Quando ouviram o barulho, juntou-se a multidão e todos ficaram confusos, pois cada um ouvi os discípulos falar em sua própria língua. Cheios de espanto e de admiração, diziam: esses homens que estão falando não são todos galileus? Como é que nós os escutamos na nossa própria língua? Nós que somos partos, medos e elamitas, habitantes da Mesopotâmia, da Judeia e da Capadócia, do Ponto e da Ásia, da Frígia e da Panfilha, do Egito e da parte da Líbia, próxima de Cirene, também romanos que aqui residem, judeus e prosélitos, cretenses e árabes, todos nós o escutamos anunciarem as maravilhas de Deus na nossa própria língua. Palavra do Senhor. Meu irmão e minha irmã, o Espírito Santo foi derramado sobre a igreja. Jesus havia prometido que ia derramar o Espírito Santo. Escuta o que eu estou te falando agora. Você precisa do Espírito Santo. O Espírito Santo é um poder. Veja que aqui nós vemos o quê? Poder. A partir de agora, meu irmão, os apóstolos não vão agir mais por si mesmos. Lembra que esses homens eram medrosos? Todos fugiram, só ficou João. Mas agora, depois do poder do Espírito Santo, eles não mais fogem, eles não têm mais medo. Eles realizam curas, eles realizam milagres, eles enfrentam tudo e todos. Eles são amorosos, eles não fazem mal para ninguém, eles amam as pessoas, eles fazem caridade, E o Espírito Santo fez deles pessoas novas. É isso que eu quero que você entenda. O Espírito Santo quer fazer de você uma pessoa nova. São Beda diz assim: ora, o Espírito Santo apareceu em fogo e em línguas, porque a todos os que ele enche, ele faz simultaneamente arder e falar. Olha que interessante, São Beda está nos ajudando. O Espírito Santo apareceu em línguas de fogo. Línguas de fogo. Isso mostra que o Espírito Santo vem a nós para que a gente possa arder, arder em fogo e falar. Arder por causa dele. Esse arder é por causa de Jesus. E falar sobre ele. Que bonito. O Espírito Santo vem em Pentecostes para que eu possa arder no fogo do amor de Deus. O amor de Deus foi derramado em nossos corações pelo Espírito Santo que nos foi dado. Romanos capítulo 5, versículo 5. O amor de Deus foi derramado em nossos corações pelo Espírito Santo que nos foi dado. Portanto, eu agora, o Espírito Santo foi me dado. Eu agora, o amor de Deus foi derramado. Esse fogo do amor de Deus foi derramado em meu coração. Então, o Espírito Santo em mim, eu começo a arder. Eu começo a arder de amor por Deus, de paixão por Deus. Então, eu quero ler a sua palavra. Eu quero adorar o Santíssimo Sacramento para você que é católico. Eu quero ir para a Santa Missa. Eu quero conhecer Deus. Eu quero amar a Deus e eu quero falar sobre ele. Línguas de fogo. E ao mesmo tempo indicou que a Santa Igreja, quando se espalhasse até os confins da terra, falaria nas línguas de todas as nações. Veja que todos de todas as nações escutam o que eles estão falando. Então eles falam na língua deles e todo mundo escuta na sua própria língua, para dizer que aqueles que são cheios do Espírito Santo vão arder no amor de Deus e vão falar no poder do Espírito para todas as nações. Isso tem que acontecer na sua vida. Você precisa arder e falar. Abra sua Bíblia em Lucas capítulo 24, versículo 32. Diziam então um para o outro: não se nos abrasava o coração quando ele nos falava pelo caminho e nos explicava as escrituras? Um homem cheio do Espírito Santo, uma mulher cheia do Espírito Santo é aquele que arde o coração com as escrituras. Jeremias capítulo 23, versículo 29. Não se assemelha ao fogo minha palavra, oráculo do Senhor. Não se assemelha ao fogo minha palavra, oráculo do Senhor. E por fim, Atos dos Apóstolos, capítulo 4, versículo 20. Não podemos deixar de falar das coisas que temos visto e ouvido. Quem está cheio do Espírito Santo não consegue deixar de falar. Preciso arder e falar de Jesus. Preciso arder e falar de Jesus. Pai, Filho e Espírito Santo. Amém.
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0: Resposta a essa palavra, eu quero convidar você agora a cantar comigo.
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1: Programa de hoje está bom demais e eu quero lembrar você, se você quiser ouvir mais pregações, mais meditação da palavra, basta você me acompanhar no meu canal do YouTube, Frei Gilson / Som do Monte, no meu Instagram, no meu Facebook, no meu TikTok e lá você vai encontrar muito mais palavra de Deus para você.
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1: E nós vamos terminar este programa rezando. Eu quero clamar agora por você, quero clamar pela sua família. Senhor Deus, libera agora o teu Espírito Santo sobre cada pessoa que acompanha este programa. Vem, Espírito Santo, enche todos os que estão acompanhando este programa agora. Libera, Senhor, para esta pessoa o que ela mais precisa, para o corpo e para a alma. Libera, Senhor, curas e libertações em nome de Jesus para esta pessoa que assiste, que acompanha, que escuta e para toda a sua família. Eu clamo a tua poderosa bênção. Visita agora com bênção de proteção. A bênção que só o Senhor pode dar. Abençoe-vos o Deus Todo-Poderoso, Pai e Filho e Espírito Santo. Amém.
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Senhor, se pudesse devolver-me aquele amor que junto aos pés do altar pedi uma benção do Senhor. 2 anos somente foi a minha felicidade, e o Senhor para o céu a levou.

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